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1: Hora certa! 21 horas e 26 minutos.

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0: 21h32.
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0: 22 horas e 2 minutos.
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0: 22:26.
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3: Só tem homem feio aí?

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1: Hora certa. 3 horas e 38 minutos.

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3: Hora certa.
4: 3 horas e 57 minutos.

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0: rapaz.
1: Aí eu pego.
0: Não
2: pego. 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

0: 4:29.
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4: Hora certa.
5: 4 horas e 37 minutos.

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0: 5 horas.
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3: 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Hora certa.
4: 5 horas e 8 minutos.
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2: Hora certa.
3: 5:17.
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1: Hora certa. 5:28.
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1: Hora certa. 5:29.

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0: cidadão, você sabe o que quer dizer uai?
1: Uai, uai é uai mesmo, uai.
0: Não é nada disso, não. Uai quer dizer união, amizade e igualdade.
1: Aí, sabidão, raca fora, senhor.

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4: Bora, Riquelme!

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2: Hora certa. 5 horas e 51 minutos.

0: 5:59.
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8: 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Hora certa!
9: 6 horas e 18 minutos.

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0: 6:29.
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0: 6:33.
1: Lágrimas da Terra, música de Roberto Steganelli, poema de Martins Neto. A terra chora quando a árvore é derrubada, quando o rio é poluído, quando a fonte é esgotada. A terra derrama o pranto quando não vinga a semente, o solo fica mais triste quando a chuva está ausente. A terra chora quando morre um passarinho, cai um filhote do ninho, vai definhando no chão. A folha verde se desprende do arvoredo, a terra morre de medo com tanta devastação. As lágrimas da terra são feitas de esperança, a terra quer paz e bonança para quem cuidar do seu leito. Ela é ferida pelo asfalto, pelas queimadas do mato, pela falta de respeito. A terra chora quando o solo é massacrado, o esgoto contaminado correndo em suas entranhas, o lixo na poeira se espalhando, a sujeira cada vez mais aumentando, causando doenças estranhas. A terra chora na triste realidade, assistindo à crueldade da enchente e erosão. A planta verde vai murchando, a seca se alastrando, partindo seu coração. O veneno vai matando a terra dura e macia, para combater os insetos da lavoura que se cria, descendo pelos riachos, cortando os mananciais, destruindo os nossos peixes, as aves e os animais. As lágrimas da terra molhando a face do chão, a nossa mãe natureza merece mais proteção. A terra é cuspida e pisoteada, explorada e arrasada pela maldita ambição. O ser humano é cruel, destrói a vegetação, matando seu semelhante com foguete e canhão, manchando a própria terra com sangue de inocente, aonde são sepultados os corpos de muita gente. Guarde o seu pranto, minha terra, não vale a pena chorar. A sua grandeza extrema não pode se acabar, porque Deus está presente, zelando por nossa vida. A terra é um santuário, jamais será destruída.

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1: 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Hora certa. 7:01.
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0: Valeu, menino.
1: Obrigado, meu irmão.
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3: 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Hora certa.
4: 7 horas e 30 minutos.

0: Deixa minha boca beber, Rio Preto. Deixa minha boca beber.
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2: Hora certa.
3: 7 horas e 59 minutos.

0: de tarde. Quem gostou dá um gritão aí.
1: Dá um gritão aí, São Paulo. No 12.
0: No 12, Fê.
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2: Muito bom dia, ouvintes da Rádio RFM 107.9. Estamos começando aqui as nossas manhãs da R. Sempre com notícia e informação de qualidade para você. Todas as manhãs aqui na programação 107.9 da sua Rádio RFM. Uma parceria sempre com a Agência do Rádio e também a Agência Rádio Web. Vamos trazendo todas as manhãs o melhor conteúdo informativo da internet.
3: Terça-feira, 30 de junho de 2026. Este é o Giro de Notícias. Eu sou Norberto Notari e você acompanha os destaques do momento. Ministro do STF, Alexandre de Moraes, deve se reunir hoje com a defesa de Jair Bolsonaro antes de decidir sobre a manutenção da prisão domiciliar do ex-presidente. O encontro deve ser realizado no gabinete do magistrado. A greve dos rodoviários do Rio de Janeiro entra no segundo dia nesta terça. De acordo com o sindicato que representa a categoria, hoje saíram mais veículos do que ontem para circular e atender a população. A expectativa é de que haja uma assembleia nas próximas horas. A Receita Federal começa a pagar hoje o segundo lote de restituição do imposto de renda da pessoa física de 2026. Isso referente ao mês de junho. São 16 bilhões de reais destinados a cerca de 9 milhões e meio de contribuintes. A Suprema Corte dos Estados Unidos derrubou nesta segunda um precedente de quase 100 anos e autorizou o presidente Donald Trump a demitir uma comissária da agência federal que regula a concorrência no país. A decisão amplia os poderes presidenciais e reverte um entendimento da própria corte de 1935 que garantia a proteção de estabilidade no cargo para líderes de agências reguladoras independentes. O número de mortos pelo terremoto duplo na Venezuela chegou a 1.719, segundo a atualização do governo venezuelano. Mais de 5 mil pessoas ficaram feridas e quase 16 mil estão desabrigadas. Os dois tremores atingiram a região norte do país na última quarta e foram os mais fortes em mais de um século. O Paraguai surpreendeu e se classificou para as oitavas de final, eliminando a poderosa Alemanha na disputa de pênaltis. A seleção sul-americana enfrenta agora o vencedor de França e Suécia. Também por penalidades, o Marrocos avançou e pega agora o Canadá. A Holanda está eliminada. Antes, o Brasil se classificou ao derrotar o Japão por 2-1 e espera o vencedor do duelo entre Costa do Marfim e Noruega. O Giro de Notícias é uma produção da Agência Rádio Web. Produção e apresentação, Norberto Notari. Trabalhos técnicos, Mário Melo.
4: 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As importações brasileiras de defensivos químicos diminuíram entre os meses de janeiro e maio deste ano, em comparação com o mesmo período de 2025. O valor teve uma redução de aproximadamente 6,8%. Em 2026, as importações neste período somaram cerca de 4 bilhões e 280 milhões de dólares. O balanço é da Crop Data, portal de dados da Crop Life Brasil, associação civil sem fins lucrativos, que representa empresas especializadas em pesquisa e desenvolvimento de soluções para a produção agrícola sustentável. O detalhamento das compras externas exibe um mercado de defensivos em ajuste, com redução de preços médios e maior participação de produtos genéricos nas importações, conforme analisa a CropLife Brasil. O gerente executivo, Renato Gomides, explica.
5: 1,4 bilhão de dólares, ou seja, um terço, corresponde a produto formulado, aquele que chega pronto para uso pelo agricultor. Esse recuo não significa menos proteção no campo. Os dados revelam uma mudança na composição das compras, com crescente participação de produtos genéricos, os pós-patente, amplamente disponíveis no mercado global. Com margens apertadas, endividamento e crédito comprometido pelas recuperações judiciais, o produtor está diversificando o portfólio.
4: Renato Gomides também destaca consequências dos prazos do sistema de liberação de novos produtos no país.
5: Esse movimento também tem uma leitura regulatória. O Brasil enfrenta gargalos na aprovação de novas tecnologias, com prazos entre os mais longos entre as grandes agriculturas do mundo. Quando a inovação chega com atraso, o mercado se orienta para o que já está disponível. O avanço dos genéricos é, portanto, também reflexo de um ambiente regulatório que precisa de maior previsibilidade.
4: Ainda conforme destaca o gerente executivo da CropLife Brasil, os herbicidas representam 34% do valor e 45% do volume dos produtos formulados nestes meses iniciais do ano. Para ele, o protagonismo é agronômico, já que plantas daninhas competem com a lavoura por água, luz e nutrientes, e no Brasil, com o plantio direto amplamente adotado, o controle químico é insubstituível. Isto acontece, salienta Gomides, porque elimina o revolvimento mecânico do solo, prevenindo a erosão e compactação. Com isto, o produtor tem ampliado aplicações e o uso de pré-emergentes para garantir eficiência no manejo, especialmente no sistema soja, milho e algodão, onde a proteção nos estágios iniciais é decisiva para a produtividade. Agência Rádio Web, produção e reportagem, Diego Abrião.
6: O Tribunal de Justiça do Pará voltou a conquistar nota máxima no ranking da transparência do Poder Judiciário, divulgado pelo Conselho Nacional de Justiça. O resultado preliminar de 2026 coloca o TJPA entre os órgãos que atenderam integralmente os 83 critérios de avaliação, com índice de 100%. Esta é a quarta vez que o Judiciário paraense alcança a pontuação máxima, repetindo o desempenho de 2021, 2024 e 2025. O ranking avalia a divulgação de informações públicas, como dados estatísticos, planejamento, despesas, remuneração e recursos de acessibilidade, para garantir mais transparência e facilitar o acesso da população às informações. Segundo o tribunal, o resultado consolida o TJPA como referência nacional em transparência e reforça o compromisso da instituição com a prestação de contas, a eficiência administrativa e o acesso da sociedade às informações públicas. Como explica o coordenador de Planejamento, Gestão e Estatística, Fábio Dijan.
7: O TJPA repetiu pelo terceiro ano consecutivo esse resultado de 100% no ranking da transparência, satisfazendo todos os itens. Em 2021, nós fomos o primeiro tribunal a conseguir satisfazer todos os itens do ranking da transparência. Oscilamos um pouco ali em 2022 e 2023, mantendo sempre um nível alto de satisfação, e atingimos a regularidade nos 100% a partir de 2024, 24, 25 e esse ano, 2026, consolidando aí o tribunal como referência, né, na área da transparência.
6: Para Fábio Dijan, a conquista vai além do reconhecimento institucional e representa mais transparência, acesso à informação e fortalecimento da confiança da sociedade no poder judiciário.
7: É muito significativo para a sociedade que a gente está cada vez mais aperfeiçoando a forma de exposição das informações na transparência, deixando cada vez mais acessível à sociedade as informações da nossa instituição, e também sempre alinhados, né, aos preceitos nacionais trazidos pelo CNJ de como essa transparência deve ocorrer.
6: O resultado divulgado pelo CNJ ainda é preliminar e integra a avaliação anual que incentiva os tribunais brasileiros a fortalecerem a transparência e o acesso à informação pública. Agência Rádio Web de Belém, Edir Gaia.
8: 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A proteção das mulheres contra a violência também depende da mobilização da sociedade. A união entre poder público, instituições e organizações sociais cria uma rede capaz de acolher, prevenir e ajudar mulheres a romper ciclos de violência. Um exemplo é o trabalho do Grupo Mulheres do Brasil, organização que atua em várias frentes, como saúde, educação, economia e políticas públicas. A cofundadora do grupo, Eliana Tameirão, explica que a atuação vai além do enfrentamento à violência doméstica. O objetivo é oferecer suporte emocional, psicológico e jurídico.
9: O Grupo Mulheres do Brasil tem hoje mais de 140 mil mulheres conectadas em rede. Nós estamos hoje em 20 países. O primeiro ponto é acolher. Nós temos encontros mensais presenciais, e óbvio, todos eles têm online, porque a gente já aprendeu a trabalhar assim, mas a gente acolhe essas mulheres e, dependendo das situações, nós já vivenciamos violência, toma de guarda de crianças, então a gente ajuda que, juridicamente, nós temos muitas voluntárias no grupo, então é um apoio psicológico, emocional e jurídico. Então tudo começa com um conhecimento da necessidade daquela mulher. Eu já faço um convite aqui para todas as mulheres que estão nos ouvindo, venha fazer parte do Mulheres do Brasil.
8: O Grupo Mulheres do Brasil mantém núcleos no Brasil e em outros países, promovendo intercâmbio de experiências e ampliando atendimento para brasileiras que vivem fora.

0: Então, há de se preparar essa mulher para entrar no mercado de trabalho, para ela abrir a sua empresa. Então, a gente tem essa formação. Depois, a gente entra com recurso financeiro. Ela tem 9 meses de carência. Esses 9 meses não é à toa, é para fazer uma alusão também à questão da maternidade das mulheres. E a gente já conseguiu aí beneficiar mais de 10 mil mulheres com esse aporte financeiro.
1: Atualmente, a atuação do Grupo Mulheres do Brasil se conecta ao trabalho do Ministério Público de Minas Gerais no projeto Alerta Lilás, que busca identificar e proteger vítimas de violência a partir da rede de saúde. A iniciativa do MPMG já está implantada no sistema de saúde, como destaca a promotora de justiça Denise Guerzoni, coordenadora do Centro de Apoio Operacional às Promotorias de Justiça de Combate à Violência Doméstica e Familiar contra a Mulher.
2: Hoje o Alerta Lilás, a saúde da mulher com prevenção ao feminicídio, é uma realidade no sistema SUS Minas, na rede FEMIG, porque nós estamos muito em respostas, né? Responsabilização do agressor, manejo de medidas protetivas, mas o Ministério Público reconhece no sistema de saúde uma grande porta de entrada de conhecimento e proteção.
1: A proposta é agir antes que a violência chegue ao limite mais grave, como o feminicídio, fortalecendo a prevenção e aproximando a rede de proteção das mulheres. A parceria do MPMG com o Grupo Mulheres do Brasil pode ajudar a ampliar o projeto Alerta Lilás, inclusive com possibilidade de aplicação em locais distantes dos grandes centros urbanos. Do Ministério Público de Minas Gerais, para a agência Rádio Web, Vinícius Araújo.
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4: 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E vamos continuando com as nossas manhãs da R, trazendo sempre a melhor coletânea de notícias para você todas as manhãs.
5: O ministro da Fazenda, Dario Durigan, anunciou nesta segunda-feira mais uma etapa do programa Desenrola Brasil. O foco agora não é a pessoa com dívidas atrasadas, mas aquelas que conseguem pagar as parcelas ficando com as finanças comprometidas por conta delas. Além de possibilitar a reorganização do orçamento doméstico, o Desenrola Adimplentes vem para evitar a inadimplência. Como as outras etapas do Desenrola atendem os trabalhadores formais, servidores públicos, aposentados e pensionistas, o público-alvo desta etapa são os trabalhadores informais, como detalha o ministro Dario Durigan.
6: É o trabalhador informal que está pagando as suas contas em dia com juros que varia de 6 a 12% ao mês. Esse trabalhador, ele vai poder se reorganizar do ponto de vista financeiro. Ao tomar a nova operação, a 1,99% ao mês, nós estamos exigindo que ele não passe nas prestações da nova operação, não pode passar de 90% do que ele pagava na operação anterior, que é a operação que vai ser concluída, que vai ser finalizada. Vai tomar uma nova operação a 1,99% ao mês, não podendo passar na prestação do volume anterior.
5: Para aderir ao Desenrola Adimplentes, o trabalhador deve ter uma dívida de até R$15 mil, ter pelo menos 4 parcelas pagas e no máximo 90 dias de atraso de alguma delas. O governo também anunciou o FIES Empreendedor. Para o ministro da Educação, Leonardo Barchini, a linha de crédito possibilita a abertura de novos negócios por estudantes recém-formados.
7: É a linha de crédito mais barata de todas as linhas de crédito subsidiadas no país. Nós vamos conseguir dar oportunidade a esse jovem para que ele possa de fato empreender, para que ele seja uma pessoa que tenha também igualdade de condições como os outros egressos de escolas privadas, que vêm da classe média alta, que vêm de outras classes sociais do país.
5: O FIES Empreendedor também é um estímulo à adimplência nos contratos do FIES. São os estudantes recém-formados que estão em dia com os pagamentos das parcelas e precisam consolidar ou abrir o próprio negócio. Agência Rádio Web de Brasília, Alan Barbosa.
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0: Processo. Eu sou a Daniela Esperon e você vai ficar por dentro dos principais acontecimentos da rodada da Série B. Vamos lá?
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0: 9 das 10 partidas da 15ª rodada da Série B do Campeonato Brasileiro foram realizadas até o último domingo. E ao final desses confrontos, mais uma vez o equilíbrio da competição ficou evidente. Neste momento, 5 equipes estão empatadas com 25 pontos e estão a uma rodada do líder Vila Nova, que tem 28. A equipe goiana estacionou nessa pontuação após a derrota para o Novo Horizontino, que é um dos times com 25 pontos, por 2-1 fora de casa. Já o Juventude chegou nos 25 depois de bater o Ceará em casa por 2-0. O Operário superou o América Mineiro por 1-0 e está no bolo, da mesma forma que Fortaleza e Sport. Os times nordestinos se enfrentaram no Castelão e o Leão do PSI levou a melhor com 2-1. Em campeonatos com um alto nível de equilíbrio, qualquer deslize é fatal. E um tropeço num confronto direto pode ser decisivo para atingir os objetivos. Pelo menos essa é a opinião do jornalista Cadu Macri.
2: Então, Daniele, esse campeonato com tantos jogos de confronto direto acaba sendo muito equilibrado. E quem consegue levar a melhor em jogos desse tipo acaba tendo uma grande vantagem. É bem verdade que estamos ainda no primeiro turno do Campeonato Brasileiro da Série B, mas ao longo da competição, esses tipos de pontos são muito importantes, como por exemplo essa vitória do Fortaleza contra o Sport jogando em casa, e a competição está assim. Muitos times com 25 pontos, outros com 27 e o líder com 28, nesse momento vive um momento tranquilo na competição, só que com duas rodadas ruins pode despencar de primeiro e até parar na 7ª ou 8ª colocação. Esse é o tipo de campeonato onde você precisa jogar focado da primeira até a 38ª rodada. Não dá para piscar e dar mole em jogo nenhum.
0: Na zona do rebaixamento, o equilíbrio já está passando longe de América Mineiro e Ponte Preta, que estão ficando bem para trás em comparação a Londrina e Avaí, que também lutam para sair do Z4. Você acompanha tudo da Série B do Campeonato Brasileiro aqui no Futebol de Acesso toda semana. Até a próxima.
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4: Maria Paula Carvalho.
5: Paris, 30 de junho de 2026, vamos aos destaques desta edição. O balanço mais recente das autoridades da Venezuela após o duplo terremoto no país registra pelo menos 1.719 mortos e cerca de 50 mil desaparecidos. Segundo imagens de satélite divulgadas pela NASA, até 58.800 edifícios podem ter sido danificados ou destruídos. Esses dados, obtidos com radares de alta resolução da Agência Espacial Europeia e analisados por pesquisadores da Universidade Estadual do Oregon, ainda são preliminares. O número contrasta com o balanço oficial, que aponta 855 edifícios atingidos, sendo 189 totalmente destruídos. 6 dias após os tremores, a situação humanitária segue crítica, os Estados Unidos intensificam a mobilização internacional e já são 30 países envolvidos nas operações. Em La Guaira, familiares mantêm a esperança e participam das buscas entre os escombros. Os corpos estão sendo levados para necrotérios improvisados no porto, que voltou a operar para receber ajuda humanitária. O presidente Luiz Inácio Lula da Silva participa nesta terça-feira em Assunção, no Paraguai, da cúpula do Mercosul, que reúne 7 chefes de Estado da região. Lula deve reforçar a integração regional como prioridade do governo, destacando o avanço de acordos comerciais, mesmo diante do fortalecimento de lideranças de direita no bloco. Entre os anúncios esperados estão o início das negociações com o Japão e o avanço de um acordo com o Vietnã, previsto para começar em agosto. Atualmente, cerca de 30 países participam direta ou indiretamente das iniciativas do bloco. do Peru, a conservadora Keiko Fujimori foi eleita presidente após uma disputa apertada. Segundo o resultado final, ela venceu o candidato de esquerda Roberto Sanches por pelo menos 50 mil votos, com 50,13% contra 49,86%. Keiko chega ao poder após 3 derrotas. Ela promete combater a criminalidade e vai governar um país que saiu das urnas polarizado. Autoridades de Mônaco e da França procuram o suspeito de um ataque à bomba contra o prédio onde vive o oligarca ucraniano Vadim Ermolaev. Ele, a esposa e o filho adolescente ficaram feridos e foram levados para Nice. O atentado ocorreu na noite de segunda-feira no Principado, conhecido pela segurança. O príncipe Albert classificou o ataque como hediondo. Teherã e Washington anunciaram encontros no Catar nesta semana com reuniões técnicas sem negociações diretas. Os dois países concordaram em suspender os ataques. Rádio França Internacional, em parceria com a agência Rádio Web.
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7: Os cartórios de todo o país agora devem adotar atendimento humanizado e reforçar os cuidados com mulheres em situação de vulnerabilidade. O provimento 222 de 2026 da Corregedoria Nacional de Justiça determina que os profissionais observem sinais de coação ou pressão psicológica antes da formalização de documentos que envolvam patrimônio. A norma considera fatores como dependência econômica, deficiência, idade e situações de violência doméstica para identificar vulnerabilidades agravadas. O objetivo é prevenir a chamada violência patrimonial prevista na Lei Maria da Penha, que inclui desde a apropriação de bens até o impedimento de acesso a recursos financeiros, documentos e instrumentos de trabalho. Para Isabela Samarco, advogada especialista em direito das mulheres e liderança jurídica nacional do projeto Justiceiras, a medida representa uma mudança de paradigma.
8: Antes o cartório analisava só a regularidade formal dos documentos. Agora passa a exercer também um dever de cautela reforçado para verificar se a manifestação da vontade da mulher é realmente livre e consciente. Especialmente em atos que envolvem patrimônio, como divórcios, partilhas, procurações, doações e venda de imóveis. Se houver suspeita de coação ou pressão psicológica, o cartório pode interromper o ato e, em situações de risco, pode até acionar a rede de proteção.
7: Segundo o Conselho Nacional de Justiça, os divórcios merecem atenção especial devido ao risco de partilhas injustas. Caso haja indícios de constrangimento, o atendimento pode ser interrompido para uma conversa reservada e, se necessário, o ato pode até deixar de ser realizado. A advogada explica que a orientação também apresenta sinais que podem indicar que a mulher está sendo coagida.
8: Quando outra pessoa responde pela mulher durante o atendimento ou interrompe suas respostas ou tenta controlar a conversa, quando ela demonstra medo, insegurança, confusão ou desconhece o conteúdo do documento que está assinando. Quando existe uma pressa injustificada para concluir o ato ou resistência à leitura integral do documento, quando a mulher aceita condições claramente desvantajosas, sem conseguir explicar os motivos, ou ainda quando há contradição entre o que ela verbaliza e os efeitos jurídicos do documento.
7: A nova regulamentação complementa outro provimento do CNJ publicado em 2025, que criou protocolos para o recebimento de denúncias de violência contra a mulher. Juntas, as normas buscam ampliar a rede de proteção, prevenindo que documentos aparentemente legais sejam usados para legitimar situações de violência patrimonial. Rede por Elas. Informar é proteger. Denunciar é salvar. Uma campanha do Grupo Rádio Web. Produção e reportagem, Cassie Balog.
9: Hora certa, 8:47.
10: Uma vez um poeta popular disse que um povo que não sabe de onde veio não sabe para onde vai. Aqui não tem vai, mas nós estamos de olho em tudo o que acontece dentro e fora do campo. A sensação de que as novas gerações vão aos poucos se distanciando de suas raízes ficou bastante clara nessa Copa. Em algum momento, o juvenil Kento Chiogai, que disputa a poderosa segunda divisão do campeonato alemão, achou uma boa ideia dizer que o Brasil não era nada demais. Nessas palavras? Não exatamente, mas foi assim que o brasileiro, num geral, recebeu a mensagem. E todo mundo, ao menos aqui no Brasil, sabe que isso forrou as paredes do vestiário da seleção brasileira. Bastou uma vitória em um amistoso recente e uma primeira fase consistente para subir a cabeça do rapaz de apenas 22 anos, que talvez não saiba que o brasileiro Rui Ramos foi o primeiro grande ídolo da seleção que hoje ele defende. E foi o Zico, o pai da J-League, talvez não lembre o valor de Alcindo, de Leonardo, mas o Brasa tratou de lembrar a ele. Mesmo sem uma atuação de galo, o placar mais justo dessa partida ainda seria um 4-1, com direito a uma pintura do Vini, que o bom goleiro Zion Suzuki evitou, e um pênalti em Martinelli claríssimo que o juiz preferiu ignorar. Gols de Casimiro, que errou tudo que tentou, mas empatou o jogo e tá perdoado, e do Martinelli, que não é horroroso, mas agrega pouco. Só que ele agregou um gol com 5 minutos de acréscimos já corridos no segundo tempo, e agora é o nosso xodózinho. Aliás, esse foi o gol da vitória mais tardio no tempo normal de um mata-mata de Copa desde 1966. Que esse olho de tigre permaneça vivo em nossos jogadores para enfrentar Costa do Marfim ou Noruega. Um pouco mais tarde, a Alemanha provou que aquele 7-1 para cima de Curaçao era só para apresentar um bom cartão de visitas mesmo e nada mais. O Paraguai se impôs na raça em vários momentos, saiu vencendo, se superou com garra para se defender, contou com a sorte também num gol bem anulado que viraria o jogo e, apesar de Balbuena e Sanabria, venceu nos pênaltis com duas grandes defesas de Orlando Gil e uma bagiada de Jonathan Tah. Agora nossos vizinhos aguardam o vencedor de França e Suécia e que venha mais uma zebra, né? Que caia mais uma grande camisa. Uma marca interessante desse jogo é que o insensado Manuel Neuer entrou para a seleta lista de goleiros que sofreram gols em 10 jogos consecutivos de Copa do Mundo. A última vez que ele saiu de campo sem ser vazado foi aqui no Brasil em 2014, na final contra a Argentina, quando ele foi campeão. No final da noite, no horário ingrato, Marrocos e Holanda em campo e um jogo de muitas entradas fortes, muito vigor físico e um placar modesto, 0-0 no primeiro tempo. Mas a nossa sorte é que os deuses do futebol amam o enredo de filme. O Gakpo, que se afastou nos últimos dias para ficar com a esposa que sofreu um aborto espontâneo, viu cair nos seus pés a bola da classificação holandesa aos 26 do segundo tempo. Só que aos 45, com o zagueiro virando atacante na base do desespero, Diop empatou para Marrocos. Mais um jogo indo para o tempo extra e depois para os pênaltis, após todo mundo deixar tudo em campo, incluindo o sangue. O Saibari que o diga, inclusive, ele abriu o supercílio no minuto final da prorrogação. E em uma sequência de pênaltis onde a Holanda errou 3 e o Marrocos já havia errado 2, coube justamente ao Saibari ter sangue frio para botar a bola no barbante e o Marrocos nas oitavas de final contra o Canadá. É, meus amigos, a Copa tá funilando, caminhando pro fim, mas, pelo visto, ainda teremos muitas emoções para contar. Porque aqui não tem VAR, mas nós estamos de olho em tudo o que acontece, dentro e fora do campo.
11: 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O Brasil precisa recuperar a credibilidade fiscal para voltar a crescer, segundo a Confederação Nacional da Indústria. De acordo com a entidade, a dívida pública subiu de 71,7% do PIB em 2022 para 78,6% em 2025. E não há um arcabouço suficiente para conter o avanço das despesas obrigatórias. Para o diretor de Economia da CNI, Mário Sérgio Teles, o país precisa revisar a política macroeconômica.
12: Nós temos gastos que não param de crescer. Isso leva a um desequilíbrio das contas públicas, leva também ao Banco Central ter que aumentar a taxa de juros para conter a inflação. Então a gente precisa rever essa equação porque ela trava o crescimento. Com esse cenário, não tem política de desenvolvimento produtivo, não tem redução do custo do Brasil que faça com que o Brasil cresça mais e, o mais importante, aumente a renda da população.
11: Em documento entregue aos pré-candidatos à presidência da República, a CNI sugere a revisão de programas e benefícios, o fim de mecanismos de crescimento automático dos gastos e a criação de um plano plurianual de consolidação fiscal com metas para resultado primário, despesas, receitas e dívida pública. A agenda para o crescimento sustentável da economia aponta também que o crédito caro dificulta a atividade das empresas, especialmente
13: especialmente as micro, pequenas e médias. Segundo a CNI, a diferença entre os juros cobrados nos empréstimos e os juros pagos nos depósitos chegou a 32,5 pontos percentuais, acima da média de outras economias emergentes. O especialista Mário Sérgio Teles explica que o custo do crédito e a estrutura tributária desestimulam investimentos.
12: Nós tivemos agora um aumento de tributação sobre a renda, que foi a tributação na distribuição de lucros e dividendos, mas ao mesmo tempo a tributação nas empresas sobre o lucro permanece em 34%, que é mais de 10 pontos acima da média da OCDE. Então isso desestimula o investimento estrangeiro e ao tributar muito o lucro na empresa, deixa menos recursos para que a empresa reinvista. Nós precisamos aumentar a competição no setor financeiro, melhorar as condições de garantia.
13: A CNI propõe o uso de recebíveis de PIX como garantia para ampliar o acesso ao crédito e a extinção do IOF sobre essas operações. O imposto aumenta o custo de empréstimos e financiamentos e gera insegurança jurídica por permitir alteração de alíquota por decreto. Agência Rádio Web, produção e reportagem, Valquíria Rios.
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4: Muito bom dia, você está acompanhando aqui pela Rádio RFM 107.9 as nossas Manhãs da R. Sempre reunindo a melhor coletânea de notícias para você já começar o dia bem informado. E só aqui nas Manhãs da R você ouve notícias de Rafa Capivari do Brasil e do mundo. 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Continuamos com nossas Manhãs da R, notícia e informação de qualidade para você.
9: Hora certa!
14: 8:55.
15: A dívida pública brasileira fechou 2025 em cerca de 10 trilhões de reais. O valor equivale a 78,7% de tudo que o país produziu ao longo do ano. Essa dívida cresce quando o governo precisa buscar dinheiro para cobrir despesas que não são pagas pela arrecadação de impostos. Mas o impacto não fica restrito às contas públicas. O efeito se espalha pela economia e chega ao orçamento das famílias, como explica a professora de economia Daniela Monteiro.
16: O endividamento público chega ao cotidiano da população, principalmente por meio do orçamento público, dos juros, dos impostos, da inflação e da qualidade dos serviços públicos. Quando o governo está muito endividado, uma parte grande do orçamento precisa ser usada para pagar juros e refinanciar a dívida. Isso reduz o espaço para investimentos em áreas como saúde, educação, transporte, moradia, segurança e infraestrutura.
15: Com juros elevados, financiamentos imobiliários, empréstimos, crediários e dívidas no cartão ficam mais caros. O desafio é controlar o endividamento sem promover cortes generalizados em serviços que atendem diretamente à população, como explica a economista da Unicesumar.
16: Uma primeira medida é melhorar a qualidade do gasto público. Isso significa revisar despesas ineficientes, combater desperdícios, avaliar programas que não entregam bons resultados e preservar gastos que reduzem desigualdades, como saúde, educação básica, assistência social e investimentos estruturantes. Outra medida importante é rever renúncias fiscais e subsídios. Muitos benefícios tributários reduzem a arrecadação do Estado sem necessariamente gerar retorno social claro. Cortar privilégios mal direcionados pode melhorar as contas públicas sem retirar recursos de áreas essenciais.
15: Quando o país apresenta uma trajetória mais segura para a dívida, a percepção de risco diminui. E isso pode favorecer a redução dos juros, ampliar os investimentos e aliviar o custo do crédito para empresas e famílias. Agência Rádio Web, produção e reportagem, Iveson Gomes.
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14: Uma consulta pública está aberta até o dia 6 de julho sobre a possível incorporação de um medicamento no SUS para pessoas com a doença rara HPN, hemoglobinúria paroxística noturna. A nova terapia é indicada para pacientes que já foram tratados previamente e que continuam apresentando necessidades médicas não atendidas, como anemia, fadiga intensa e outras limitações. Para Maria Cecília Oliveira, presidente da AFAG, Associação dos Familiares, Amigos e Pessoas com Doenças Graves, Raras e Deficiências, é essencial a participação não apenas de pacientes e familiares, mas de toda a sociedade.
17: As consultas públicas, elas são espaços importantíssimos da participação social. Então, quando a sociedade se manifesta, ela ajuda a mostrar que saúde não é apenas uma questão individual, mas ela é um compromisso coletivo, um compromisso de todos. Uma contribuição pode parecer pequena, mas ela pode ajudar a ampliar oportunidades de tratamento e qualidade de vida para quem convive com uma doença rara.
14: A HPN é uma doença hematológica rara, adquirida e potencialmente grave, caracterizada pela destruição dos glóbulos vermelhos e por manifestações como anemia, fadiga intensa, falta de ar, dor abdominal, dor lombar, urina escurecida e risco de trombose. A doença pode afetar a rotina, a autonomia, o trabalho, a vida social e a qualidade de vida dos pacientes e familiares. A médica hematologista Joana Cury, da Fundação de Hematologia e Hemoterapia de Pernambuco, ressalta a importância de novas alternativas terapêuticas.
18: A gente precisa de terapias que atuem em diferentes pontos da cascata imunológica. Com isso, consiga eliminar a anemia residual, reduzindo a dependência transfusional e, sobretudo, permitindo que essas pessoas retornem para suas atividades diárias, do trabalho, no convívio social. Hoje é uma possibilidade que já existe e seria muito importante que estivesse disponível para todos os pacientes com HPN que precisam dessas novas possibilidades terapêuticas.
14: O estudo clínico Pegasus de fase 3 avaliou uma dessas novas moléculas para pacientes adultos com HPN que apresentavam anemia persistente apesar do tratamento padrão. Os resultados publicados no New England Journal of Medicine demonstraram melhora nos níveis de hemoglobina, redução da dependência de transfusão, além da melhora de percepção de fadiga e qualidade de vida. Até o dia 6 de julho, qualquer cidadão maior de 18 anos pode participar da consulta pública sobre o novo tratamento de HPN. Basta acessar o portal da Conitec utilizando o login gov.br e procurar pela consulta de número 44. Agência Rádio Web, produção e reportagem, Carolina Cassola.
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20: Hora certa.
21: 9 horas.
22: A 68ª Cúpula do Mercosul, que acontece nesta terça-feira em Assunção, no Paraguai, reunirá 7 chefes de Estado de esquerda e de direita da região. O presidente Luiz Inácio Lula da Silva desembarca na capital paraguaia pela manhã e quer mostrar, durante o encontro, a força da integração regional, uma de suas prioridades, que vem avançando a partir de acordos comerciais, a despeito da ampliação das lideranças de direita na região. É sobre isso que vamos conversar com a correspondente da RFI em Brasília, Vivian Oswald. Bom dia, Vivian. Esta cúpula deve ter muitos anúncios, entre eles a abertura formal de negociações com o Japão e com o Vietnã. O que isso representa neste momento para o bloco?
23: Bom dia. Sim, a ideia é surfar a boa onda do bloco, impulsionada em boa medida pela pressão da administração de Donald Trump com seus tarifaços e a imposição da lei do mais forte. O governo brasileiro tem pressa, quer fechar o maior número possível de acordos ainda nessa gestão Lula 3.0. E ele, que desembarca cedo na capital paraguaia, retornando ao Brasil ainda na parte da tarde, quer dar uma demonstração de força. Vai ser importante para sua campanha mostrar que, a despeito do avanço da direita na América do Sul, o processo de integração regional é possível com pragmatismo. Estarão presentes na cúpula políticos de esquerda e de direita. Santiago Penha, do Paraguai, o anfitrião, Javier Milei, da Argentina, Yamandu Orsi, do Uruguai, Rodrigo Paes, da Bolívia, José Antônio Castro, do Chile e Daniel Noboa, do Equador. Os chanceleres da Colômbia, Chile e Panamá, estados associados ao Mercosul, também participarão do encontro. E haverá ainda convidados especiais Bangladesh, que são os representantes dos Emirados Árabes Unidos, com quem o Mercosul está prestes a fechar um acordo, Trinidad e Tobago, que manifestou interesse no entendimento, Alemanha e Uzbequistão.
22: Que acordos estão previstos, Vivian?
23: O bloco vai lançar formalmente as negociações com o Japão. Os entendimentos com o país estavam travados há décadas. A expectativa é de que a primeira rodada de negociações aconteça já dentro de 2 a 3 meses. Também deve ser anunciada a primeira rodada de negociações para um acordo de livre comércio com o Vietnã, em agosto desse ano. A cúpula deverá marcar ainda o lançamento das negociações para acordos de livre comércio entre Mercosul e o Panamá e avanços nos entendimentos com a República Dominicana, Guiana, Suriname e Trinidad e Tobago. O bloco trabalha para a implementação de acordo modernizado com o Chile e pela atualização de instrumentos comerciais com Colômbia e Peru.
22: Houve um atraso na conclusão do acordo com o Canadá?
23: O acordo com o Canadá, que está mais adiantado e sim tinha previsão de conclusão para esta cúpula, ainda precisa ser finalizado. A parte normativa já estaria concluída em cerca de 80%. Falta ainda terminar a parte de acesso a mercados, o que deve precisar de um pouco mais de tempo. Mas a expectativa é de que esse entendimento e aquele que está sendo concluído com os Emirados Árabes Unidos sejam anunciados ainda este ano.
22: Vivian, chegou-se a falar no ingresso da Venezuela com uma classificação especial um pouco abaixo de país associado. Esse capítulo continua no ponto morto?
23: Sim, o ingresso da Venezuela no Mercosul, que chegou a ser mencionado pelo vice-presidente do Brasil, Geraldo Alckmin, e que tinha simpatia da presidência pro tempore do Paraguai há alguns meses, ficou fora da agenda. A avaliação é de que nesse momento não seria nem de bom tom, sobretudo diante da tragédia do terremoto que matou milhares na Venezuela. De todo modo, o país não tinha condições de se adequar às cláusulas do Mercosul. Nesse momento, não há tempo para discutir uma ajuda em bloco para a Venezuela ela nessa cúpula, até porque pelo fato de ser uma questão urgente, a ideia é de que no primeiro momento não se perca tempo com coordenação. A discussão coordenada deve acontecer posteriormente. E o Brasil poderia eventualmente usar aviões da Força Aérea Brasileira para levar ajuda de outros países aos venezuelanos. Por enquanto, isso ainda não está definido.
22: Você destacaria outros avanços mais pontuais para esta cúpula, Vivian?
23: Sim, entre os avanços previstos para a cúpula está a assinatura do acordo que permitirá o reconhecimento da nova Carteira de Identidade Nacional, a CIN, como documento válido para ingresso nos países do Mercosul e Estados Associados. Também será firmado um protocolo de reconhecimento mútuo de meios de identificação e autenticação eletrônica. Isso tudo vai aproximar os sistemas digitais dos países. Há ainda outras frentes em outros temas, entre eles o do combate ao crime organizado. A ideia é mostrar que o bloco continua trabalhando e atraindo atenção dentro e fora da região. Em entrevista, a secretária de América Latina e Caribe do Ministério das Relações Exteriores, a embaixadora Gisela Padovan, destacou a relevância estratégica do Mercosul para a América do Sul e para a economia mundial. Segundo ela, o bloco que reúne 73% do território sul-americano, cerca de 65% da sua população e aproximadamente 70% do produto interno bruto, completou 35 anos. Desde a sua criação, o comércio cresceu nada menos que 11 vezes, chegando a 51 bilhões de dólares no ano passado. Mas o seu ápice aconteceu em 2011, quando bateu 53 bilhões de dólares.
22: Obrigada, Vivian Oswald, por sua participação no Linha Direta de hoje. De Paris, Adriana Moisés, da Rádio França Internacional, em parceria com a Agência Rádio Web.
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0: Levar a ciência para mais perto da população. Esse é o objetivo da nova chamada pública de 300 milhões de reais anunciada pelo Ministério da Ciência, Tecnologia e Inovação, o MCTI. O investimento vai apoiar iniciativas de popularização da ciência em todos os estados e no Distrito Federal. A chamada integra o Programa Nacional de Popularização da Ciência e prevê a estruturação de redes pelo país. A proposta estimula a articulação entre governos estaduais, instituições de pesquisa, escolas, museus e centros de ciência, para ampliar o alcance das ações de divulgação científica. A iniciativa faz parte da estratégia do Ministério de fortalecer essa cultura científica e aproximar a produção de conhecimento do cotidiano da população. ampliando oportunidades de aprendizagem e contribuindo para o enfrentamento à desinformação. Foi o que enfatizou a ministra Luciana Santos durante o anúncio da ação em cerimônia de premiação de medalhistas da Olimpíada Brasileira de Matemática no Rio de Janeiro.
2: São 300 milhões da rede Pop Ciência em todas as unidades da federação, com as fundações de amparo à pesquisa, porque popularizar a ciência é democratizar a oportunidade. É garantir que o conhecimento chegue às escolas, nas comunidades, nas regiões do país e permitir que novas vocações sejam despertadas, com novos talentos possam florescer. É construir um Brasil em que a ciência seja vista não como algo distante, mas como parte da vida das pessoas e como instrumento fundamental para a construção do futuro melhor.
0: Entre as iniciativas que vão poder receber apoio estão as Olimpíadas Científicas, Feiras de Ciência, Clubes de Ciências, Projetos de Ciência Itinerante, Programas de Formação de Jovens Cientistas e Ações de Comunicação Pública da Ciência. O programa também contempla investimentos em museus, centros de ciência, planetários e outras estruturas que são dedicadas à difusão do conhecimento científico. As chamadas do programa Pop Ciência são publicadas no site do Conselho Nacional de Desenvolvimento Científico e Tecnológico, CNPq, no site www.gov.br/CNPq. Informações também na página oficial do Ministério da Ciência, Tecnologia e Inovação. Agência Rádio Web. Produção e reportagem, Denise Coelho.
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5: O jogo entre Brasil e Japão foi eletrizante, o coração foi parar na mão. Mas a seleção brasileira está classificada às oitavas de final da Copa do Mundo, 2-1. O detalhe é que o Brasil saiu atrás do placar, mais um segundo tempo perfeito e o dedo do técnico Carlo Ancelotti. Os gols brasileiros foram marcados por Casemiro e Gabriel Martinelli, que entrou na segunda etapa e foi o herói do dia, com um gol salvador aos 51 minutos do segundo tempo. Agora a seleção brasileira respira e aguarda o adversário das oitavas de final. O jogo do Brasil será no próximo domingo, às 5 horas da tarde, no horário de Brasília. E o adversário vai sair do confronto desta terça-feira diante de Costa do Marfim e Noruega. A partida será às 2 horas da tarde, no horário de Brasília, em Dallas, nos Estados Unidos. Agência Rádio Web com informações da seleção brasileira, Daniela Esperon.
4: Muito bom dia, você que está conectado e sintonizado na RFM 107.9. 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
21: Em um ambiente marcado por oscilações constantes de preços, proteger a rentabilidade da produção ocupa papel central na gestão rural. A proteção contra a volatilidade é justamente um dos temas da nova trilha sobre gestão de riscos da Academia Agro do Itaú BBA, plataforma gratuita de ensino à distância para clientes e não clientes. O coordenador da Mesa Agro do Itaú BBA, Eduardo Coelho, explica que reduzir a exposição às variações do mercado e ganhar previsibilidade passa por ferramentas conhecidas como hedge.
24: Com os derivativos, como os contratos futuros e de opções, o produtor pode travar hoje o preço de venda da sua produção e reduzir o impacto da volatilidade. Isso traz mais previsibilidade de receita e segurança na tomada de decisão.
21: Eduardo também lembra que, na prática, o planejamento comercial deve começar pelo conhecimento dos custos de produção e da margem que o produtor pretende alcançar.
24: A partir daí, o produtor pode usar os instrumentos financeiros para proteger parte da produção em momentos de oportunidade, garantindo níveis de preço da produção futura e, consequentemente, a rentabilidade. É uma forma de transformar preço em estratégia e não apenas em reação ao mercado.
21: Outra recomendação contra os efeitos da volatilidade é a diversificação, que ajuda a equilibrar riscos ao longo do ciclo produtivo.
24: Ao combinar diferentes instrumentos, venda no mercado físico, contratos a termos e instrumentos financeiros, o produtor evita concentrar toda a sua exposição em um único momento ou estratégia. Na prática, isso permite capturar oportunidades de mercado ao longo do tempo e reduzir o impacto de movimentos adversos, trazendo mais equilíbrio para as margens. Quando essa diversificação é bem estruturada, o produtor deixa de depender de uma única decisão de preço e passa a construir uma estratégia mais robusta de comercialização.
21: A nova trilha sobre gestão de riscos da Academia Agro reúne conteúdos sobre mercado, finanças, crédito e planejamento da atividade rural. O material está disponível gratuitamente na plataforma em formatos como videoaulas, artigos e estudos de caso. 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Produção e reportagem, Bruno Moreira. 107.9
3: 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No próximo semestre, um foguete brasileiro vai levar bactérias para o espaço. Com esse experimento, os cientistas querem entender o efeito da microgravidade da radiação espacial sobre dois micro-organismos que já são de grande utilidade para a agricultura. Eles capturam nitrogênio, ajudam as plantas a absorverem nutrientes, reduzindo custos, o uso de fertilizantes e o impacto ambiental. A missão busca analisar o comportamento das bactérias em ambientes e condições desafiadoras, como na Lua e no planeta Marte, podendo no futuro desenvolver a agricultura espacial. O pesquisador Railson Falcão, do Centro de Tecnologia Renato Asche, o CTI, explica que esse estudo pode ser decisivo para missões espaciais de longa duração.
6: Como levar qualquer coisa, né, para o espaço, ela é extremamente cara, né? É a manutenção de pessoas longe da Terra por um elevado período de tempo enfrenta muitos desafios, sendo um deles a alimentação dos astronautas. Então, nesse contexto, entram as duas bactérias presentes nos experimentos, né? Que é o Aparadisopium e a Zospirilla brasiliensis. Essas duas bactérias são de alta relevância para o cultivo de alimentos, como a soja, por exemplo, né?
3: As bactérias fornecidas pela Embrapa vão partir de um foguete do Centro de Lançamento da Barreira do Inferno em Parnamirim, no Rio Grande do Norte. Para que esse transporte seja feito de forma segura e eficiente, os especialistas em tecnologia 3D do CTI foram desafiados a desenvolver cubos de alumínio especiais para levar as amostras. O pesquisador Alexandre Guilherme Logitano ressalta a importância do experimento para o avanço científico na Terra também.
7: Conhecimento gerado na pesquisa pode ajudar a melhorar, ampliar sistemas de cultivo sem solo, como a hidroponia, que é um método conhecido entre nós. Além disso, esse tipo de sistema deve ser autônomo também. Ele vai para o espaço e não vai ter ninguém ali cuidando das plantas. Então ele tem que ser autônomo, que são essenciais e podem ajudar o desenvolvimento dessa tecnologia em ambientes fechados, indoor, né, no solo terrestre.
3: Além do CTI Renato Asche, o experimento teve a participação do Instituto Nacional de Pesquisas Espaciais, o INPE. As duas unidades de pesquisa são ligadas ao Ministério da Ciência, Tecnologia e Inovação. Ao todo estão envolvidos na missão 60 pesquisadores e 24 instituições. Agência Rádio Web. Produção e reportagem, Denise Coelho.
20: Hora certa!
8: 9 horas e 16 minutos.
10: Teve uma semana que eu usei o TikTok por, eu acho que 78 horas diretas, basicamente. Ficar rolando, rolando, rolando. Eu tava ficando extremamente ansioso, ficava me tremendo.
25: Você ouviu o José Carlos. Ele tem 17 anos e vive no Recife, em Pernambuco. Essa história que ele contou aconteceu em 2023, quando tinha apenas 15 anos. Desde então, por recomendação do psicólogo, ele toma remédio para ansiedade e admite, está viciado nas redes sociais. Eu sou Breno Zonta e esse é o primeiro de 4 episódios da série Tempo de Tela, uma produção do RW+, o núcleo de conteúdos especiais do Grupo Rádio Web. Nos últimos 9 meses, eu conversei com adolescentes, pais, psicólogos, pesquisadores e com quem aponta caminhos para ajudar a lidar com a chamada dependência tecnológica. Nesse primeiro episódio, queremos entender o que acontece com o cérebro de meninos e meninas de 12 a 18 anos que já nasceram com as telas atraindo toda a atenção. vício em telas é definido pela dificuldade para se desconectar. O José Carlos admite que perdeu o controle. Sabe que precisa estudar pró-vestibular, mas não consegue se concentrar por muito tempo.
10: Quando eu tô tentando, tipo, ligo o computador e falo, não, vou estudar. Eu acabo pegando jogando, eu acabo pegando vendo TikTok no computador, tipo, conversando com alguém no computador, batendo papo sobre, tipo, coisas fúteis, em vez de estar fazendo o que eu tinha que fazer. Não consigo parar e usar as redes para focar em uma coisa.
25: A dificuldade para focar em apenas uma coisa é apontada como um dos sintomas mais comuns desse vício. O José Carlos também percebe isso quando senta para assistir a um filme.
10: Eu não consigo assistir um filme sem olhar o TikTok umas 3 vezes durante um filme. Eu não consigo parar para assistir um filme de 3 horas sem parar durante 1 hora enquanto o filme está rolando, ficar rolando o vídeo do TikTok, porque eu me tornei totalmente dependente desse acesso ao entretenimento rápido. E eu não consigo.
25: Pareceu familiar também para você? Os pesquisadores entrevistados para essa série alertam que esse não é apenas um problema dos adolescentes. Segundo a psicóloga especializada em saúde mental, Ediane Ribeiro, as plataformas digitais programam mecanismos para captar o máximo da nossa atenção, o que é convertido em lucro potencial para suas marcas. E o problema é ainda maior para os menores de idade, que ainda não desenvolveram certas habilidades.
9: As redes e os jogos, elas são projetadas para proporcionar esse uso prolongado. Então, o adulto, ele não está protegido. Mas a criança está muito mais vulnerável que o adulto, porque ela está numa fase de desenvolvimento em que é preciso muito pouca experiência para causar alterações de conexões neurais. Isso prejudica a aquisição de muitas habilidades.
25: Uma dessas habilidades é saber lidar com as frustrações da vida. Ediane explica que o acesso precoce às redes acostuma crianças e adolescentes a terem satisfação o tempo todo. São as já famosas doses de dopamina, esse mensageiro químico produzido no cérebro que traz a sensação de prazer.
9: A gente tem uma geração exposta desde muito cedo a um contexto que os faz receber, numa época que o cérebro ainda está muito imaturo, os shots de dopamina. À medida que o desenvolvimento neural desses nativos digitais vai acontecendo, eles vão condicionando esse cérebro à busca do prazer imediato. Porque é o que a internet acaba proporcionando, tanto em jogos quanto no uso das próprias redes.
25: Mas e aquele tipo de satisfação que justamente exige que a gente passe primeiro por alguma frustração? Por exemplo, estudar muito para ter boas notas? Ou insistir naquele filme que parece complexo, mas que pode te ensinar algo valioso?
9: Condições onde você só vai ver o benefício lá na frente, que às vezes você precisa se frustrar um pouco para chegar, eu preciso estudar para ver o resultado disso lá na frente da minha vida. Acaba dificultando o engajamento dessas crianças e adolescentes com essas atividades. Então eu abandono, porque no game, na internet, eu tenho um ganho imediato. Eu ganhei, perdi, passei para a próxima fase, eu não ganhei o like, é o ganho imediato.
25: O psicólogo Renato Galo conta que a incapacidade para lidar com frustrações é um dos comportamentos mais encontrados no grupo onde ele é voluntário para ajudar os pais a lidar com esse vício dos filhos, no Ambulatório de Dependência Tecnológica do Instituto de Psiquiatria da Universidade de São Paulo.
11: São pessoas que estão isoladas. Se você não quiser falar com alguém, você só bloqueia a pessoa, bloqueia a tela, bloqueia o acesso. Eu não quero mais jogar isso aqui, eu simplesmente fecho o jogo e vou para outro. Eu estou me frustrando com esse contexto aqui, eu só não acesso mais e pronto. Né? Diferente de ir na escola. Você não tem como falar assim, ah, eu me desentendi com uma pessoa, eu vou simplesmente sair da escola, mudar de contexto e pronto.
25: Mas não é só a intolerância à frustração. A Ediane diz que também pode deixar de ser desenvolvida com o uso excessivo das telas, uma das habilidades mais importantes quando o assunto é saúde mental, a capacidade de regular a nossa ansiedade. Pesquisa recente do IBGE estimou que metade dos adolescentes no Brasil se sentem ansiosos. E um dos motivos é o estímulo a comparações em redes sociais como o Instagram. A Isabela Hightower, de 14 anos, conta como é.
12: Ai, eu consegui entrar nessa faculdade pra estudar nesse lugar. Ai, minha nota foi tal. Aí fica essa comparação constante, esses pensamentos negativos, essa comparação, e eu acho que isso que gera ansiedade.
25: A Ediane me explicou que as redes sociais justamente exploram a expectativa que adolescentes têm de receber aprovação social, o que tem derrubado a autoestima, principalmente das meninas. Na pesquisa do IBGE, 36% se declararam insatisfeitas com a própria imagem, o dobro do desconforto dos meninos. A Isabela faz parte de um grupo de alunos da Escola Bilíngue Pueridomus, em São Paulo, que ajuda os colegas com problemas de saúde mental. Ela está no primeiro ano do ensino médio. Em abril de 2026, eu conversei com ela e também com o João Rezende, de 16 anos, que cursa o segundo ano. Ele explicou que essa comparação constante leva muitos adolescentes a perguntarem se precisariam mudar o próprio jeito para receber os desejados likes nas redes sociais.
1: Aquela pessoa tem o que eu não tenho. Aquela pessoa é mais bonita. Aquela pessoa é mais engraçada. Aquela pessoa tem mais poder aquisitivo. Isso faz uma comparação onde você fica num estado de eu não sei o que fazer, porque não tem como mudar essas coisas. Só que daí você faz, daí você não se sente reconfortante. Você mudou o jeito que você era para parecer com o que a internet falava que era o certo que você deveria ser.
25: O psicólogo Renato Galo observa que, por mais que muitos adolescentes não gostem dessa sensação, a tendência é buscar nas próprias telas um lugar mais seguro, o que pode alimentar um isolamento e o próprio vício.
11: É uma pessoa que geralmente tem uma dificuldade de encontrar um pertencimento em grupos, ou que a funcionalidade se torna uma questão difícil ali de dar conta de tarefas de casa, ou até mesmo de escola, de sociabilização, e acaba encontrando no mundo digital um mundo mais personalizado e melhor adaptável a ele, né? E aí sim a pessoa acaba se tornando dependente por criar um ambiente seguro para ela mesma dentro de um ambiente digital, e não do ambiente real.
25: Quando o Renato fala em personalização, é porque as redes sociais usam os algoritmos para recomendar conteúdos de acordo com o rastro de dados que deixamos pelo caminho. Mas essa história não é tão simples. O João Rezende admite que essa conexão com a personalidade pode render bons minutos de risadas ou de aprendizados. Mas, depois de alguns deslizes do dedo na tela, vem uma outra sensação.
1: Tipo assim, na hora que você tá utilizando as redes sociais, você não fica frustrado, porque é um negócio entretenimento, você tá feliz lá. Mas o que te deixa muito irritado é que depois que você usa, você percebe um senso de insatisfação de que você não fez nada. De que você passou o seu tempo e no final ficou no zero a zero. As redes sociais você fica ansioso porque você não consegue parar.
25: O João fala em irritação. Outro colega dele e da Isabela, o André Braguete, de 15 anos, que também admite já ter se sentido viciado no celular, usa outra palavra, estresse.
13: Eu mesmo já perdi.
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4: Você está ligado e sintonizado na RFM, acompanhando aqui o nosso noticiário de todas as manhãs, Manhãs da R. E agora vamos para um breve intervalo e daqui a pouquinho voltamos com mais notícia e mais informação. 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

0: Brasil! Brasil, Brasil, Brasil! Povo feliz do Brasil! Segura o gol do Brasil!
1: Esperava o Brasil, teve chances, bola na trave, aquela coisa toda, não entrava bola, não tinha gente, parecia que existia um escudo na frente do gol, na linha de gol, né, do time japonês, essa bola não entrava, uma hora pegou na cabeça do zagueiro, outra hora pegou na mão do goleiro, a bola rebate, volta e não entra a bola. O Brasil criou muito, né? Eu estava ouvindo a Sônia, um bom dia para ela também, falando desculpas para o Casemiro, não. O Casemiro tem uma função importante no meio de campo da seleção que não está sendo cumprida, né? Essa é uma verdade. Né? O Danilo erra, comete um erro básico no futebol, não se atravessa uma bola como o Danilo atravessou para armar contra-golpe para um time adversário. Tem que ter as críticas, sim. E o Casemiro falha também na marcação, na cobertura. Então, porque o Casemiro não tem mais explosão, é um cara lento. Se pegar uma seleção muito forte no meio de campo, pode complicar muito a vida da seleção brasileira. As críticas, nos momentos que nós as fizemos, elas foram totalmente cabíveis, né, para uma seleção que estava muito lenta no seu meio de campo. E o Casemiro é um dos grandes responsáveis. O Bruno Guimarães carregando sempre o piano para os dois, para ele e para o Casemiro. A entrada do Martinelli, eu gosto do futebol do Martinelli, a gente sempre elogiou aqui, não esperava que ele fizesse o gol. Né?
0: Então tá aí, ó. Esse é o Ulisses Costa falando. E eu não sei, eu acho que é brincadeira, né? Ó, sai sofrendo, meu povo, sofre, meu povo, vai que vai, vamos lá então, vai.
2: Chegou apta
0: no... chega lá pra você ouvir essa narração do gol ontem, todo mundo sofrendo, segundo tempo, e aí, de repente, tava 1-0, né? Casemiro marcou 1-0, e o Casemiro... depois saiu.
3: Torcedores do país inteiro lotaram as ruas para comemorar a vitória nos pênaltis após um empate por 1-1 no tempo normal e na prorrogação.
4: O goleiro paraguaio Orlando Gil defendeu duas cobranças e o alemão Jonathan Tah chutou por cima do travessão, abrindo caminho para que o Zé Canali converter a cobrança decisiva.
3: Foi a primeira vez que a tetracampeã do mundo perdeu uma disputa de pênaltis em uma Copa.
4: Agora o Paraguai vai enfrentar o vencedor de França e Suécia, que jogam hoje às 6 da tarde.
3: No início desta madrugada, o Marrocos eliminou a Holanda, também nos pênaltis.
0: Aí, ó, tá vendo aí, no, o jornal, né, o jornal da CBN, esse aqui, a gente tá pegando todo mundo aí, mas os gols ontem, hein, gente, o povo, Brasil, Brasil, Brasil, todo mundo feliz, tudo bem com você, acordou bem, né? Ah, claro, você já pensou acordar dentro do avião, vindo pra Brasil? Então, quase isso aconteceu, hein? Então, não adianta culpar o Casemiro, né? Não adianta. E o Casemiro, ele é um jogador que tá... Ele e o Paquetá, pra mim, não estariam na seleção. Eu não entendo muito de futebol, né? Aliás, nem acompanho. Mas eu entro no clima. É difícil, né? Eu vi aí um pessoal falando mal da Copa do Mundo, onde já se viu o Brasil, segunda-feira... o Brasil parado por causa da Copa, vai catar coquinho. Essa é uma emoção que acontece a cada 4 anos, que movimenta uma economia fantástica. Eu não sei como é que tem gente que vai contra a Copa do Mundo. É verdade, eu não sei como é que tem gente que faz isso. Sabe por quê? Porque o Brasil, ele se junta para torcer pelo país, uma jogada de futebol. Eu não entendi. Eu vi gente falando, olha, onde já se viu, segunda-feira, o Brasil, segunda-feira, deixa todo mundo sem trabalhar para poder assistir um jogo. E daí, quantos feriados, quantas coisas a gente tem por aí. E essa segunda-feira do Brasil jogando, acontece cada 4 anos, ela é programada. Dá para você compensar, dá para você... O que eu não entendi foi, por exemplo, uma farmácia aí que eu vi, onde os funcionários tiveram que trabalhar na hora do jogo. Ela não parou para os funcionários assistirem o jogo, né? Para eles se unirem ali, assistir a partida, depois reabre. Reabre meia hora depois. É ou não é? Não, deixou aberto lá. Eu falei, nossa, conversei até com uma pessoa que trabalha. Ela falou, não, aqui a gente não pôde fechar. Eu vi supermercado fechando, todo mundo. Vamos dar essa alegria pro brasileiro, é dela, é nossa. São 5 vezes campeão. Participações em todas as Copas. O Brasil tem o futebol como um dos seus patrimônios. E nós temos que preservar esse esporte que é típico do Brasil, onde nós somos os melhores do planeta, pela quantidade de vezes que fomos campeões. Nós produzimos craques, nós mudamos vidas de pessoas, nós torcemos para um ídolo chamado Pelé. Nós produzimos esse ídolo, o menino pobre lá de Minas Gerais, que veio, foi para Bauru, se tornou o grande craque do futebol, futebol que movimenta bilhões de espectadores. Tem lá um carinha, tal lugar, uma cidadezinha lá do interior, achando que está tudo errado. Será que o planeta está errado? Será que a maior transmissão esportiva do planeta está errada? Será que a melhor comemoração que o país tem, que é a Copa do Mundo, enfeita-se rua e faz-se reunião e vende camiseta e vende cerveja e tal, a alegria do povo faz parte da sua tristeza que virá? Virá com salário mínimo, virá com todas as agruras que nós temos. Mas não faltam gente para criticar a alegria do povo. Tem gente que critica o carnaval, que devia não ter carnaval. O carnaval devia acabar. Ora, gente, por que tanta ranhice contra a alegria do povo? Por quê? Por que que o povo que estabelece uma festa? Então só faltam daqui a pouco vocês começarem a falar mal da festa junina, né? Das tradições do povo. Vocês gostam do quê? Essa é a minha pergunta. Esse povo que

apesar que rede social também, vou falar para você, viu? E é também a janela dos, né, dos tristes com eles mesmos, né? É verdade. Você vê o cara falando lá e as barbaridades que acontecem na rede social. Ela é boa por causa disso, né? Ela expõe determinados grupos sociais que estão em desencanto consigo mesmo. Porque enquanto a população está preparando, jovens comprando camiseta, indo para frente da televisão, reunindo a família, todo mundo junto, aquela festa, aquela torcida no país inteiro, gente. Em tudo quanto é lugar, gente correndo, fecha, vou trabalhar e eu volto depois do jogo só. E os empregados, eles também vão assistir, vou fechar, vou deixar que eles assistam. Isso é uma coisa que acontece a cada 4 anos, que a gente não sabe se daqui 4 anos a gente vai estar lá. E tinha gente falando mal. Tinha gente falando mal do jogo. Falando mal, onde já se viu segunda-feira o país precisando trabalhar. Ah, vai catar coquinho. Vocês são, né? Vocês são entristecidos por dentro. O Brasil festejou ontem como nunca aquele segundo gol, torceu, entendeu? Viveu um momento. É como você pagar um ingresso e ir pro cinema. Ali ia estar um enredo, né? Uma bola com 22 jogando. E esses 22 criando um estado de espírito, de torcida, de vai marcar, eu sou aqueles 11. Contra aqueles outros 11, mas aqueles 11 me representam. Torcida chata, né? Não consegue ir na arquibancada? Fica em casa. Pega um disco de piano daquele bem triste e fica aí no seu cantinho chorando. Vai catar coquinho, rapaz. Pelo amor de Deus. Turminha pra ciscar pra trás, Deus o livre. País fazendo festa e os caras falando mal porque era segunda-feira, porque onde já se viu. Ué, dá meio dia de alegria pro povo. Deixa o povo festejar, rapaz. Tá falando mal de tudo. Ah, barbaridade. Ah, sai pra lá, sai pra lá. Vamos lá, então. Bom dia pra você, 9 horas e 35 minutos. Tá feliz? Eu também tô. Tô contente, barbaridade, né? Tô contente. Brasil ganhou, que bom, né, que o Brasil ganhou. Hoje é dia internacional do asteroide, o dia internacional do parlamentarismo, olha aí. O dia internacional do profissional da biotecnologia e dia da mídia social. Hoje é o dia nacional do Bumba Meu Boi. Ô, quem ganhou? Foi o garantido? Foi. Foi o boi garantido, né? O caprichoso, ou foi o garantido que ganhou? Não sei. É? Acho que tem aqui, tem, ó. Quer ver? Eu vou perguntar quem ganhou. Eu acho que foi o garantido. Não sei. Deixa eu ver aqui se eu tenho. Tenho aqui um torcedor que morreu na hora do jogo. Torcedor morre após passar mal enquanto assistia o jogo do Brasil. Nossa, tá vendo? É verdade, depois eu vou contar essa história. Foi em Goiás, tá? Foi em Goiás. Mas eu vou contar essa história depois que eu contar quem é que ganhou o boi garantido, o boi caprichoso lá em Parintins. Eu vou lá nas regiões. Eu vou lá na região. Na região norte. Na região norte, no Amazonas. Ali não é Amazonas, né? Ali é. Não é Tocantins também. Nem Amapá, nem Amazonas, Pará, Rondônia. É Amazonas. Parintins é Amazonas. Isso. Vamos ver aonde que eu tô. Então, ontem, ó, Boi Caprichoso é campeão do 59º Festival de Parintins. Torcedores do Boi Caprichoso vão às ruas. Ah lá, o Boi Caprichoso ganhou, né? O azul. Então, não vermelhou ontem. Tem aquela música da Fafá de Belém que é vermelhou, né? Eita... Então, o Boi Caprichoso ganhou, gente. Olha lá.

0: Isso, o Boi Caprichoso ganhou o troféu de campeão 2026. E as apresentações, festas lá. Não, olha, gente, vocês não acreditam que é. Esse pessoal é tão importante que muita gente de lá vem fazer o carnaval do Rio de Janeiro, viu? É. As fantasias são maravilhosas. O festival de Parintins é um negócio assim maluco demais. Vocês não sabem o que é aquilo lá. O pessoal não tem noção. Eu vou contar um negócio para vocês. Vocês vão no carnaval no Rio de Janeiro, não é? Pois é. Vocês podem ir para essa torcida aí do Caprichoso, do Garantido aí. Vocês vão ficar impressionados. É um outro país, é um outro tudo. Viu? Então, é uma coisa assim. É o Boi Caprichoso e o Boi Garantido. Vocês têm uma ideia, divide a cidade de Parintins, divide o estado do Amazonas, o Pará, aquela região norte se mobiliza e é uma torcida enorme, é um... Nossa Senhora! É impressionante, viu? E Manaus, que é um lugar maravilhoso, você pode passar uns dias em Manaus e depois ir para Parintins para assistir a festa do boi. Vocês vão voltar para cá, vão falar, caramba, Chico, eu não sabia disso. E ainda tem condições de tomar banho de rio à vontade, tá? Tem praias maravilhosas e rio. Águas mornas, limpas, maravilhosas, viu? É coisa linda. Então, Chico Rebete está contando um passeio que muita gente não foi. Eu já contei aqui que tem uma praia considerada a melhor praia do Brasil, não é no mar, tá? É Alter do Chão, né? Que é a beira de um rio. E se você perguntar onde é que fica a melhor praia, né? A praia de Alter do Chão, aí você vai ficar assim, nossa, eu não sabia disso. Alter, isso, A-L-T-E-R, Alter do Chão. É uma das praias mais bonitas que a gente pode ter. Ela é considerada uma das mais bonitas do Brasil. Alter do Chão. Né? Aonde fica? No Pará. No sul do Pará. Alter do Chão é um distrito do Pará. Né? É uma vila de pescadores em Santarém. Né? É o Caribe brasileiro, Alter do Chão. Foi considerada pela revista, uma revista inglesa que veio fazer aqui, né? E entrou para a enciclopédia de, né? É um guia para você viajar ao Alter do Chão. Se vocês não conhecem, procurem conhecer. Então, ela é famosa pela praia de água doce, areia branca, areia e águas são cristalinas do rio Tapajós. Um dos afluentes do Amazonas. A melhor época é o verão amazônico, de agosto a dezembro, quando as praias se formam. De agosto a dezembro, você pode passar. Ele fica a 38 quilômetros do centro de Santarém, no oeste do Pará, e o aeroporto mais próximo é o aeroporto de Santarém. Você desce em Santarém, 38 quilômetros está a praia lá. Põe a mesa e a cadeira dentro d'água, gente. Aquela coisa maravilhosa, você fica com a cadeirinha afiada na areia ali, ela não mexe. Não tem aquela onda para ficar derrubando a mesa, nada disso. Entendeu? Saindo do aeroporto ou da rodoviária, o trajeto de cerca de 40 minutos, pode ser de táxi também, transfer, tá bom? Alter do Chão, né? Tem umas coisas assim lindas, né? Tem uma cheia, que ali não fica legal, que é de janeiro a junho, né? E as praias ficam submersas, daí elas voltam e o rio fica ali. Aquela água cristalina. Né? As principais atrações são a Ilha do Amor, que é a praia mais famosa, cartão postal. Então, a praia que é considerada pelo The Guardian, o jornal inglês, que diz que essa praia é a praia mais bonita. A Floresta Nacional do Tapajós, a Flona. Né? Tem o Canal do Jari, que é um estreito do braço aí, que tem aves, tem coisa para você ver à vontade. A praia do rio Arapuins, que é um passeio de barco, leva um dia inteiro. Praias desertas, comunidades ribeirinhas, peixe à vontade, coisa gostosa mesmo para você comer. Um rio que é... O rio Tapajós é a coisa mais linda do mundo. É, o filme Bye Bye Brasil, com Fábio Júnior, Beto Farias, né, aquele filme que ganhou prêmio, foi gravado tudo lá. Tudo lá. É lindo, gente. Vão, conheçam o rio Tapajós, tá? É ali, no meio do país, Santarém, sul do Pará. Vai lá. Sabe quem era de Santarém? O padre Edmundo, aqui de Rafar. Era de Santarém. E a família dele parece que é de lá, né? Ou ele era de lá. Porque eu me lembro que ele foi para lá algumas vezes. Depois ele não é mais padre. Padre Edmundo, hein? Lembra que passou aqui em Rafar? Pois é, ele é lá de Santarém, no Pará. Minha gente, 9 horas e 44 minutos. Falei um monte de coisa aqui, mas não falei do meu povo. Meus lindos e minhas lindas que estão ouvindo a Rádio R e que todo dia mandam bom dia. Dona Vera disse bom dia para mim. Obrigado, Dona Vera Carvalho. Quem mais que está mandando bom dia para mim? Dona Maria mandou uma bandeira do Brasil aqui bonita. Maria, essa bandeira é nossa, do povo brasileiro, Dona Maria. É verdade, a turma estava usando bandeira para isso, para aquilo, né? Se enrolando em bandeira e não sei o quê. Bandeira do Brasil, aquela torcida inteira, você olha para a torcida e fala, pronto, aí. Esse é o Brasil unido, não esse Brasil desunido, né? Aquela outra turma que usa o verde e amarelo, isso não tem nada a ver, né? É, Brasil unido pelo gol, pela vitória, pela alegria do esporte, gente que tá lá torcendo, vibrando, a criança abraçando o pai. É tão bonito isso, né? Aquele momento de felicidade que o gol gera, e nada mais é do que um gol. Não é verdade, Marcelão? Aí, Marcelo aqui. Fala, Marcelo.
1: Bom dia, Chico.
0: Bom dia.
1: É um prazer imenso estar falando com o senhor. Há algum tempo que a gente não manda mensagem aí.
0: É isso.
1: Por causa do trabalho.
0: Ah, bom.
1: Mas eu quero mandar um abraço especial à minha esposa Lidiane Barbosa.
0: Sim.
1: Toda Barbosada, minha família Oliveira. A todos os seus ouvintes. Abraço, Chico. Especial o senhor também, claro, né?
0: Obrigado, Marcelo. Ei, Marcelo, gente boa. Eu gosto dele, viu? Menino bom. Ô, Marcelo. Meu querido Marcelo Oliveira. Marcelo, esposo da Lidiane. Mandar pra dona Anja Barbosa, Celso Barbosa. Celso foi homenageado aí na Câmara. Recebeu o aplauso da turma, merece, né? Faz tempo que tá lá na lida. Quem que mandou um abraço pra mim aqui? Ai, então. Oh, meu Deus. Quem será esta senhora que mandou um alôzinho aqui pra mim? A Wanda Campassi. Ah. Oh, meu Deus, Wanda. Deixa eu ouvir aqui a Wanda. Deixa eu ouvir. Tem uma nota triste aqui. Eu vou tentar buscar. Ô, oh, Wanda, não brinca não. Tô falando aqui do falecimento da mãe. Deixa eu me ver aqui que eu ainda não fui buscar, Wanda. Mas não custa. Deixa eu buscar aqui. Provavelmente eu encontre esse... Eu não sei se foi agora. Ainda não me chegou. Mas eu posso buscar, né? Vamos ver se eu consigo achar. E a gente vai chegar lá. Vamos lá, Wanda. Fala comigo.
2: Chico, bom dia. Eu não sei se é um bom dia. Ah, hoje eu tô triste, viu? A minha Maluzinha virou uma estrelinha no céu. Ah, quem gosta de cachorro, né?
0: Ah, bom.
2: Sabe o que eu tô sentindo. Você também já perdeu, né?
0: Já.
2: Acho que todo mundo já perdeu, né?
0: Sim.
2: E eles são uns anjinhos de pata, né? Que faz parte da nossa vida. Hoje
0: ah,
2: eu tô
0: que
2: muito
0: susto.
2: Triste. Agora, quanto futebol, Chico, eu não sou contra, não, sabe?
0: Uh-huh.
2: Não sou contra, não fico criticando, mas não fico assistindo futebol, não. Não é
0: devia
2: minha
0: assistir.
2: Praia futebol.
0: Devia assistir.
2: Mas não critico quem gosta, quem assiste.
0: É.
2: Não é verdade?
0: Sim.
2: Cada um é de um jeito, né?
0: Sim.
2: Então, Chico, também tem uma coisa pra falar pra você.
0: Eu
2: tem uma prima minha, que domingo, sábado, que eu fiquei sabendo, viu? Ela adora você, adora o seu programa.
0: Ah,
2: e ela mora aí na Popular de Rafael.
0: Como
2: um abraço pra ela. É Roselaine Paulino, tá bom?
0: Roselaine
2: Beijo,
0: Paulino.
2: Com Deus.
0: Obrigado, Wanda. Wanda, você me assustou ainda. Eu li aqui e não vi que era Malu, virou uma estrelinha. E depois tem uma foto lá, eu não sabia o que que era. Eu fiquei tenso aqui, eu pensei que era alguém muito próximo. Mas um animalzinho de estimação sempre é muito próximo, tem esse sentimento que você tem. É o sentimento da perda, mas não é essa profundidade de um ser humano. A reposição de um material, de um animal, né, por mais, sei lá, preciso que seja, ela nunca deve ter essa comparação com humanos que as pessoas fazem, né? Nós temos que ter uma relação de afeto, porque mostra também esse lado nosso, mas nós temos assim que também acreditar que aquele é um animal, né? É um animal irracional, que vai entender nossa relação mais por instinto do que normalmente a gente começa a transferir isso para a racionalidade, onde nele não existe. Mas a relação que a gente tem com os animais, ela é muito importante. E você trata isso com certa naturalidade e fica triste, ou fica, né, desapegadamente triste, mas amanhã pode ser reposto e você cria um novo. É assim que a gente está transformando a vida e transformando os nossos sentimentos. O sentimento mais bonito que tem, a relação que tem, é do homem com o animal, de afeto, né? O afeto nosso, que é humano, para aquele afeto irracional, né, que é o instinto do animal, que não deixa de ser animal, né? Mas nós também não precisamos ter com ele uma rudeza de sentimentos, né? Então, quando alguma coisa acontece com um cachorro, eu tenho um momento em que um parente meu dá uma ré no carro e passa por cima de um cachorrinho que ele estimava demais. E ele sai do carro, abraça o cachorro e começa a chorar copiosamente, como se ali tivesse perdido alguém, um ente querido. E ele é um ente querido, só que guardadas as devidas proporções, né? Então é uma coisa assim que está sendo combatida, inclusive falado pela ciência, que precisamos tomar cuidado com os exageros e tudo, né? A gente tem tido aí um grande... E sabe como é que é? A turma percebendo isso já está criando velório, não sei mais o quê, tudo para socorrer esses excessos de zelo com os animais. Eles são animais, são coisas que a gente repõe, e nós temos que ter essa medida, esse grau de não nos iludirmos que estamos mexendo com algum humano, algum elemento racional. O que o cachorro, o gato, o bicho tem em relação ao humano é uma gratidão, né? Um sentido de devolução dos atos benéficos cometidos. Historicamente, psicologicamente, algumas distorções estão trazendo à tona o excesso de zelo para alguma coisa que você faz, mas não recebe, porque ele continua sendo irracional. Ele continua sendo sem razão. Ele tem um sentimento de reciprocidade. Ele não tem um carinho para você. Olha o rabinho dele, ele está... Não, ele está tendo o seu instinto exacerbado para a alegria de ver uma pessoa que gosta dele, que trata-o bem. Mas ele não tem essa relação que você tem com ele, com você, porque ele continua sendo animal. A gente tem que entender isso. E agora tem gente que extrapola, tá? Tem gente que bota sobrenome no cachorro, né? Bota... Ah, dá licença. Vamos com calma. Mas quando a gente perde um animalzinho, a gente fica triste mesmo. Só que a gente tem a possibilidade, assim como o peixinho que falece, né? A minha netinha foi, precisou explicar para ela: olha, ele faleceu, mas a gente vai lá, vai comprar outro, vai colocar aí. Ela, ah, que bom, então vamos comprar já hoje, vamos lá. Ela põe o outro lá e tá lá o peixinho dela. Ela vai jogar lá a raçãozinha dele de manhã e tal, e vida que segue. Porque se nós tivermos os mesmos sentimentos que nós temos com os humanos racionais, com os irracionais, a gente já está fazendo uma confusão, inclusive, nos nossos sentimentos. Entendeu? Então, amanhã ou depois, você vai criar um novo cachorrinho, você vai ter um novo amigo, um novo, e assim por diante. A relação de gratidão, ela é tida de você para o cachorro, de você para o gato, de você para o animal. E ela não pode ir muito além, inclusive. Tá? Tem gente criando onça, macaco. Esse bicho, de vez em quando, ele pode... Conversa com um especialista, né? Vamos bater um papo aí. Tem gente que... Né, essa discussão é ampla. Precisa tomar cuidado. Tem gente exagerando na dose. É um peligro. Muito perigoso. A relação. Ela tem que ser uma relação amistosa, carinhosa, tudo, mas é uma relação de um ser racional com alguém que está retribuindo o doce, a coçadinha de cabeça, entenderam ou não? Não vamos humanizar isso e vamos deixar essa relação bem mais intensa para outras oportunidades que a vida tem. Inclusive, né? Então é isso. É importante que essa relação... A Wanda, por exemplo, hoje está triste. Mas nem por isso ela deixou de... Com alegria e com ao mesmo tempo afeto e tristeza... né? Comunicar isso. Wanda, querida, o que você falou de volta?
2: Chico! Ah, eu aqui de novo. Então, Chico, você estava falando a pura verdade, viu? Concordo plenamente com você, tá?
0: Lá, viu? Lá.
2: Aqui em casa, a gente sempre teve animalzinho, né? Sempre de dois, viu? E sempre vira lata, viu? Que são muito amorosos. Mas a gente trata eles como eles têm que ser tratados. Com carinho, com amor. Mas como um cachorro.
0: É claro.
2: Não como um humano.
0: É
2: porque
0: claro.
2: Hoje em dia, né?
0: Tem exagero.
2: Inverteu tudo, né? As pessoas estão preferindo ter cachorros... Ter cachorro do que bebê? Eu sei de pessoas que deixam. Os netos, né?
0: É.
2: Não, os filhos com os avós.
0: Isso.
2: E vão passear com o cachorro na praça. Aí o cachorro perde a identidade dele, né? Aí ele nem sabe mais se ele é cachorro, se ele é gente. Não é verdade?
0: É o filho.
2: Ah, mas é assim, não sou contra, não. Mas aqui em casa, o carinho, o amor é dado pro cachorro como ele é, um cachorrinho mesmo.
0: Exato.
2: Não como ser humano.
0: É.
2: Beijo.
0: Outro, mano, valeu. Gostei muito, viu? Gostei muito do comentário. Tá aí, uma pessoa que hoje perdeu um cachorrinho. Mas ela não vai trocar determinadas coisas por conta do, né? Vamos fazer um velório, todo mundo chorando, todo mundo se esvaindo em choro, né? Calma. Você vai ali na esquina, tem alguém que vai ter um cachorro para te dar, igual, algo parecido, e você vai refazer sua relação com um animal, né? É, o que a gente está falando aqui são os exageros. E esses exageros estão criando, inclusive, repulsas de psiquiatras, psicólogos e não sei mais o que, entendeu? É muito importante a relação do homem com o animal, uma relação que hoje está tipificada, que se não for uma relação de afeto, se o homem começar a partir para a ignorância, tá lá, maus tratos aos animais. Tipificada como crime. Por quê? Porque companhias aí de defensores de animais conseguiram colocar no Código Penal alguém que pega um animal e maltrata. E algumas pessoas nessa onda de querer ser pai e mãe de pet começaram a colecionar pet. E no fim acabam maltratando o animal, não dando comida, esquecendo, vai viajar, deixa não sei na onde, e pi, pá, e pum, pau. E atrás disso tudo, veio uma grande indústria cachorreira, que a gente está vendo por aí, que não é ruim, tem muita gente ganhando dinheiro com isso, mas o excesso está realmente colocando uma luz vermelha no fim do túnel. Calma aí. Entendeu? Calma aí, porque de repente eu estou vendo muita gente pegar um cachorrinho e abandonar o cachorrinho. Por quê? Porque precisou criar centros de zoonose, a pessoa não vacina, a pessoa não vai atrás de cuidar devidamente. Na hora do mimimi, tá todo mundo lá. Na hora de cuidar verdadeiramente do cãozinho, esquecem. Aí não dá, né? Aí não dá. Pois é. Bom dia pra você. Ai, Simone, tá aqui a nossa Simone. Simone, tudo bem com você? Simone Santos. Ela não é prima do Silvio Santos, mas ela vai falar comigo. Fala, Simone!
3: Pensamento do dia. O maior luxo da vida é a saúde. O resto é acessórios. Fica a dica aí, povo.
0: A saúde, é isso. Fala de novo, Simone.
3: Pensamento do dia.
0: Pensamento do dia.
3: O maior luxo da vida é a saúde.
0: Isso.
3: O resto é acessórios. Fica a dica aí, povo.
0: Fica a dica aí. Valeu, Simone. Obrigado, meu querido dona. Valeu, é isso mesmo. Bom dia, Lurdinha. Lurdinha acordou, Márcia. Márcia é da Morada do Sol, que não acordou ainda hoje. Bom dia, Rosa. Rosa. Ô, Rosa. Miguel, Sheila, obrigado, um abraço para vocês dois, viu? Queridos, grande. A dona Lucila. Dona Lucila daqui a pouco vai estar aqui. Ela diz assim: a vida impõe desafios, mas é você quem decide se eles serão obstáculos ou degraus. Bom dia. A vida nos impõe desafios. E você quem decide que se eles serão obstáculos ou degraus. Bom dia. Eu gosto muito mais de degraus, viu? Tento fazer deles o degrau. Muito obrigado, Beni Abel. Obrigado pela sua audiência. Você. Obrigado também ao Toninho Fontolã, Edna Fontolã, ao Lazinho e a minha querida Paula Zilar. Muito obrigado ao casal simpático também. Também eu quero mandar um abraço para Marinês Grupo, para Débora Tavares, para Rita Almeida, para o nosso Livinho, Livinho Gonçalves, eita, e a minha querida Lurdinha. Lurdinha, a Márcia da Morada do Sol fica falando que você demora para acordar, que você não tá, será que ela já acordou e tal, entendeu ou não? A Márcia é um veneno.
4: A alegria da vida também é o dia de hoje que você tem que fazer faxina, limpar a casa, lavar roupa. Ah, mas isso é uma alegria pra dona de casa, viu, Chico? Um abraço pra todos vocês, viu?
0: Ai,
4: que Jesus abençoe a todos nós, né? Com alegria, com paciência,
0: você falou...
4: inteligência.
0: É isso mesmo.
4: Um abraço, viu, queridos?
0: Ai, Lurdinha. Olha o que ela falou, gente.
4: A alegria da vida também...
0: Ai, mulherada.
4: É o dia de hoje que você tem que fazer faxina.
0: Isso.
4: Limpar casa, lavar roupa.
0: Não.
4: Ah, mas isso é uma alegria pra dona de casa, viu, Chico?
0: É verdade. Então...
4: Um abraço pra todos vocês, viu?
0: Então, obrigado.
4: Que Jesus abençoe a todos nós, né?
0: Isso.
4: Com alegria, com paciência.
0: Tá bom. Lurdinha, querida, você matou... Tem muita gente que tá falando isso. Ah, Lurdinha tem razão, viu? Ah, tá mamãe, viu? Eu vou contar pra você, sempre tem essas desgraças de roupa pra lavar e tal e tal. Gente querida, gente bacana, 10 horas e 1 minuto. Quem me chama? Padre Manzotti! Bom dia!

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1: 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Amém. Naquele tempo, Jesus entrou na barca e seus discípulos o acompanharam. E eis que houve uma grande tempestade. Uma grande tempestade no mar, de modo que a barca estava sendo coberta pelas ondas. Jesus, porém, dormia. Os discípulos aproximaram-se e acordaram dizendo, Senhor, salva-nos, estamos perecendo. Entre na cena, no meio das águas profundas, uma forte tempestade. E eles ficaram com medo e gritaram, Senhor, salva-nos. Estamos perecendo. Jesus respondeu, por que tendes tanto medo, homens fracos na fé? Então, levantando-se, ameaçou os ventos e o mar, e fez-se uma grande calmaria. Os homens ficaram admirados e diziam, quem é esse homem que até os ventos e o mar lhe obedecem? Senhor, nós também vivemos uma vida, uma travessia. Nossa vida é uma travessia. Estamos no barco. E que bom saber que estás conosco, Senhor. Mas às vezes, nós também somos tomados pelo medo. É, o medo. E parece que tudo vai acabar. Que vamos naufragar. Que não teremos forças para vencer as grandes ondas, nem os ventos contrários. Senhor, neste momento, levanta-te, Senhor! Senhor, salva-nos! Estamos perecendo! Hoje, qual a tempestade que está na tua vida? Vencerei, eu vencerei. As aflições superarei. Deus provê, Deus sempre proverá. Então, faça esse momento de oração. Senhor, isto é uma oração, é uma súplica, é um grito, salva-nos, pois estamos perecendo. O que na tua vida está parecendo perecer? Tua família, teu trabalho, o teu casamento, a tua saúde. Senhor, minha saúde está perecendo. Meu casamento está perecendo. Meu trabalho está perecendo. Eu labuto, labuto, labuto, mas não consigo juntar nada. Estou perecendo, Senhor. As dívidas estão me sufocando. Ventos estão contrários. Mas o Senhor é minha rocha. Vai rezando, filho. Vai mergulhando nesse evangelho. Vai mergulhando nessa música. Não temas. E cante comigo, aumenta o volume do som. não seja de pouca fé. Como diz o texto, Jesus disse: porque sois, porque tendes medo, porque sois homens tão fracos na fé, porque que você está sendo uma mulher tão fraca na fé, porque desespero, Deus está com você. Eles não se davam conta, Jesus estava no barco, dormia, mas estava no barco. O Senhor está no barco da minha vida, o Senhor está no barco da tua vida. Vai, povo de Deus, o nosso hino. Que coisa linda, gente. Eu tenho memórias afetivas demais deste momento. E é um clamor. Eu vencerei. A palavra do Senhor é uma resposta para nós.

0: frase que fica hoje é fortíssima. Senhor, salva-nos, estamos perecendo. Onde você sente que está perecendo na tua vida? Mas mais do que isso, fique com o que Jesus disse. Por que tendes medo, homens fracos na fé? Por que medo? Eu estou aqui, disse o Senhor. Amados irmãos e irmãs, nós começamos o programa. Imagino o que vem pela frente. Partilha de vida, leitura orante, testemunhos que edificam. Nós voltamos já.
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2: Guadalupe, a ação será Livro Casa da Mãe. Será dividida em 3 etapas que visam reformas importantes no Santuário de Nossa Senhora de Guadalupe. 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Gente, é assim, a primeira etapa é ajude a pintar a Casa da Mãe, a reformar a Casa da Mãe. O primeiro é instalar um sistema de climatização. Nós sabemos que o tempo está esquentando cada vez mais, e com as luzes e com o santuário sempre cheio, é preciso pensar na climatização. 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Portanto, ajude a reformar e a pintar a Casa da Mãe. 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Aberta, portanto, amanhã, a campanha Ajude a Reformar e Pintar a Casa da Mãe. Que Deus abençoe a todos nós, que Deus abençoe a nossa vida. Filho de Deus, que a paz de Jesus esteja com você.
3: Amém, Padre.
2: Deus abençoe, filha de Deus. De onde você fala?
3: Daqui de Curitiba mesmo.
2: Tá certo, filha de Deus de Curitiba. Como é que se acompanha?
3: Pelo YouTube.
2: Tá certo, mas é uma fartura aqui em Curitiba, né? Nós temos TV Evangelizar, Canal 16, NET 13, Rádio Clube, Rádio 98.5 e assim por diante. Fala, filho de Deus, tô achando que a tua voz tá meio triste, o que tá acontecendo?
3: Meu filho, padre, tá envolvido na droga.
2: Ô, oh, Deus.
3: Tá vendendo, tá usando.
2: Sério?
3: Da noite, de madrugada, chegou todo arrebentado em casa, cabeça cortada, tudo machucado. eu tô na situação que eu não tô aguentando. Hoje eu vim trabalhar mesmo porque eu tenho que vir, mas mal tô aguentando ficar em pé.
4: Imagina.
3: E daí é conta, aí a Ada fica aparecendo para pagar. Daí eu queria internar ele, só que tipo, eu precisava de uma ajuda, de alguém me ajudar. Ele não aceita se internar, mas daí eu pensei de ligar e conversar com o padre, que vai que Deus abençoe, que ele escuta o senhor falando, ou alguém aí da paróquia falar com ele. Ele aceita.
4: Tá, quantos anos ele tem, filho?
3: Vai fazer 30 anos.
4: 30 anos. Isso. Casado, solteiro?
3: Solteiro. Tem uma filha lá, todo dia eu chego, a neném tá lá em casa, e ele, tipo assim, pra ele, parece que a vida acabou, ele não tem amor, assim, nem de mim, que sou mãe dele, sabe?
4: Filha, amor ele tem, é que a droga desfigura a pessoa.
3: Isso, mas tá magro, magro, chega a tá feio, sabe?
4: Entendi. Filha, vamos fazer assim. Nós vamos rezar, você pode ter certeza, levarei no altar do Senhor. Eu peço que todos os intercessores anotem. Padre, mas a gente não sabe nem o nome, não importa, Deus sabe. Para que ele possa aceitar o tratamento. E eu lhe garanto, a nossa equipe vai ligar para a senhora, uhum, para tentar conversar com ele, um jeito dele aceitar o internamento. Mas a nossa oração será nesse sentido, que ele aceite a internação.
3: Sim.
4: Então a senhora aceite que alguém ligue para a senhora?
3: Sim, pode ligar, daí eu vou pedir, daí se o pessoal do senhor pode ligar amanhã, amanhã eu estou em casa, durante a manhã, que daí ele aparece, ele vai dormir, daí combinar com o pessoal para ele ligar da parte da manhã, tipo umas 8 horas, daí eu levo o celular e ele conversa, entendeu?
4: Tudo isso a senhora vai falar em particular agora com a telefonista, que aí ela vai pegar o número e vai passar para nossa equipe, tá bom?
3: Então, tá bom, padre.
4: Então eu acolho, imagino o seu sofrimento e que bom que a senhora ligou. Nós faremos o que está ao nosso alcance e principalmente vamos dobrar o nosso joelho pela senhora, que a senhora consiga ter serenidade, força, a senhora está precisando de muita força. E
3: amém,
4: ao mesmo padre. Tempo, para que ele aceite a internação, tá bom, querida?
3: Tá bom, padre.
4: Fica Deus com Deus, Deus abençoe. Amém. Filha de Deus de Curitiba, acompanha pelo YouTube, mas repito, nós temos a Rádio Evangelizar FM, Clube FM, TV Evangelizar, canal 16, NET 13, nosso arcebispo Dom José Antônio Peruso, da Arquidiocese de Curitiba. Eu vou direto, Maria de Fátima, que a paz de Jesus esteja com você, Maria de Fátima. Bom dia, Maria de Fátima.
5: Sou a benção, padre.
4: Deus abençoe. Você fala de onde, Maria de Fátima?
5: Falo de Barretos, São Paulo.
4: Barretos, São Paulo. Como que você me acompanha ali?
5: É pela rádio, Regenzara, preciso.
4: Tá bom, mas se você olhar na televisão, no canal 16.1, nós estamos em canal aberto, tá bom?
5: Ô, padre, mas tem o tempo que eu tô querendo falar com o senhor, padre.
4: É teu dia.
5: Graças a Deus.
4: Fale, minha filha, tô ouvindo.
5: Ô, padre, eu tô precisando de mais de oração, tô numa depressão, padre.
4: Sério?
5: Eu tive dois cânceres, ainda tô em tratamento.
4: Entendi.
5: Eu tô numa depressão, padre, tem dia que eu tenho vontade de tirar minha própria vida.
4: Ô, filha,
5: não tem alegria.
4: Isso não. Isso não.
5: Aí eu vejo as graças que o senhor faz na televisão, falei, eu tô tentando, tem uns 8 dias que eu tô tentando falar com o senhor, não consigo, hoje graças a Deus eu consegui.
4: Exato. Filha, a senhora enfrentando 2 cânceres, a senhora já tá em que fase agora?
5: Eu tô curada, padre, graças a Deus.
4: Mas então, filha, pelo amor de Deus, o grande milagre já aconteceu, por que pensar em morrer, por que pensar em tirar a própria vida?
5: Eu tô em tratamento assim de ano em ano, mas a última tomografia que eu fiz, a médica falou que não tem nada mais, tá tudo bem.
4: Mas quando a senhora fez o tratamento do câncer, também não fez um tratamento psicológico?
5: Ah, eu trato psiquiatra, padre, mas não tá adiantando não.
4: Ô, filha, nós vamos rezar junto agora, mas eu digo pra você, põe alegria no teu coração, estar vivo.
5: Eu perdi um filho, morreu suicidado.
4: Entendi.
5: Perdi meu marido, morreu de câncer, tem 7 anos. Tudo me ajudou, assim, entrar mais a depressão ainda.
4: Eu me solidarizo e sinto pela perda do seu filho e do seu marido. Mas filha, a senhora está viva. E a senhora tem uma missão. A senhora tem outros filhos?
5: Tem.
4: Então,
5: tem mais cinco.
4: Se alegre pelos cinco. A senhora teve duas novas chances, duas curas de câncer.
5: Fez tudo. Tem uma filha também que tem depressão, está enfrentando um problema muito sério.
4: Diga o nome.
5: Reza para ela também.
4: Diga o nome dela.
5: Juliana Alves da Silva.
4: Diga os outros cinco. Juliana, quem mais?
5: Aguinaldo Alves da Silva.
4: Quem mais?
5: É Ronaldo Alves da Silva, ele é caminhoneiro para Jesus do Santa Chagas encaminhar aí, tá. Não vai acontecer nada. Sandra Aparecida de Souza, está até com o filho preso.
4: Oh, meu Deus, tá.
5: Luciana Aparecida de Souza, que deu um AVC também, mas graças a Deus, tá, sim, a cabeça dela não ficou boa, mas ela dá conta de as coisas, está andando.
4: Filha, eu quero rezar com a senhora. E só que a senhora poderia esperar o intervalo e eu volto rezando e eu peço que todos os intercessores voltem comigo rezando por todos aqueles que passaram por câncer, que estão em pleno câncer. A senhora aceita, fica na linha comigo?
5: Fico, para todas noites eu ouço as orações do senhor, toda noite. No TikTok eu ouvo os textos,
4: tá bom.
5: 3 horas da tarde.
4: Então fica na linha, eu volto conversando com a senhora e volto em oração e a leitura orante. Nós voltamos já, gente. Volte comigo, nós voltamos em 1 Coríntios capítulo 6. E intercessores, voltemos em oração, em prece. Voltamos já.
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0: Amados filhos e filhas, nós vamos para a leitura orante de 1 Coríntios capítulo 6, seguintes. Mas agora, Maria de Fátima. Maria de Fátima.
1: Oi.
0: Oi. A senhora tem um histórico na família de depressão, não é verdade?
1: Tem, padre.
0: Um histórico na família, a senhora está com depressão. Então eu quero que a senhora está segurando o telefone com uma mão. A outra, coloca no seu peito.
1: Tá bom.
0: Colocou? Repita comigo, Senhor Jesus.
1: Senhor Jesus.
0: Eu e minha família.
1: Eu e minha família.
0: Sofremos com depressão.
1: Sofremos com depressão.
0: Peço, Senhor.
1: Peço, Senhor.
0: Tire este mal da minha família.
1: Tire este mal da minha família.
0: Tire esta tristeza de dentro de mim.
1: Tire essa tristeza de dentro de mim.
0: Senhor.
1: Senhor.
0: Eu te louvo.
1: Eu te louvo.
0: Eu te agradeço.
1: Eu te agradeço.
0: Por eu ter superado dois câncer.
1: Ter superado dois câncer.
0: Me traga alegria.
1: Traga alegria.
0: Vontade de viver.
1: Vontade de viver.
0: E pelas pessoas da minha família.
1: Pelas pessoas da minha família.
0: Que estão desencaminhadas.
1: Estão desencaminhadas.
0: Cuide destas pessoas.
1: Cuide essas pessoas.
0: Ao meu filho que é caminhoneiro.
1: Meu filho que é caminhoneiro.
0: Cuide todos os passos.
1: Cuide de todos os passos.
0: A minha filha que tem depressão.
1: A minha filha tem depressão.
0: Tire, Senhor, esta depressão.
1: Tire, Senhor, essa depressão.
0: Senhor Jesus, nós te pedimos por tua graça, pelas tuas santas chagas dolorosas e gloriosas, Senhor. Curai todas as famílias que sofrem com depressão. Se ela for desde nascença, uma depressão endógena, Senhor. Senhor, chagas abertas de Cristo, venha em socorro. As pessoas que passa de geração em geração essa depressão. Pessoas que estão precisando de uma cura e libertação. Amém. Diga assim, filha, eu tomo posse.
1: Eu tomo posse.
0: Desta cura.
1: Desta cura.
0: Amém.
1: Amém.
0: Que Deus te abençoe, Maria de Fátima. Você tem muito mais motivo para se alegrar do que se entristecer. Meu abraço a Barretos. Repito, nós temos o canal aberto, canal 16.1, Bispo Dom Milton Kenan Júnior, da Diocese de Barretos. Bíblia aberta, cartilha de oração. Coríntios, capítulo 6, versículo 1, Paulo orientando, preste atenção, quando alguém de vocês tem uma queixa contra um irmão na fé, como se atreve a pedir justiça a juízes pagãos? Em vez de pedir ao povo de Deus que resolva o caso, vou tentar explicar. Quando dentro da comunidade, quando dentro de uma pastoral tem intrigas, por que levar isso a casos externos? Tem que ser resolvido dentro da comunidade. É o que Paulo está dizendo. Continuando, versículo 2. Será que vocês não sabem que o povo de Deus julgará o mundo? Então, se vocês vão julgar o mundo, será que não são capazes de julgar essas coisas pequenas? Julgar estas coisas pequenas? Por acaso, vocês não sabem que nós julgaremos até mesmo os anjos? Muito mais, então, devemos julgar as coisas desta vida. Portanto, ao surgir alguma questão dessas, será que vocês vão procurar pessoas que são desprezadas na igreja para julgarem estes casos? Que vergonha! Será que entre vocês não existe alguém com bastante sabedoria para resolver uma questão de irmãos? Veja, meus irmãos, o que é que Paulo está dizendo? Mais do que a palavra julgar, não põe isso na tua cabeça. Resolver os conflitos que existem. Não ser motivo de escândalo fora. Eu explico melhor. Quando nós deixamos, e eu vejo muitas pessoas que falam mal da igreja, assim, ah, porque lá na minha paróquia é assim, porque o padre é assim, porque isso é assim. Você sabia que você está difamando a tua igreja e você é igreja? Não é abafar o problema, por favor. Não é fingir que os problemas não estão. É com seriedade colocar a mão na ferida e tentar resolver. Mas tentar resolver internamente. E não tudo lavar roupa fora. Sabe, isso num casal. Vamos pensar na vida de um casal. A pior coisa é quando o casal começa a lavar roupa suja na família. Todos temos problemas. Mas no diálogo, no perdão, no respeito, se pode resolver os problemas. Isso também no seio da comunidade. Que feio, lideranças brigando, expondo ao ridículo outro irmão de caminhada. Como é ridículo alguém que vai comungar e depois sai falando mal do Papa, sai falando mal da igreja, não sabe nem o que está falando, mas está falando. É isso que Paulo está chamando a atenção. Você tem problemas? Temos. Ou se temos problemas? Somos humanos. Também entre os apóstolos tiveram intrigas. Mas como Jesus disse, quem quer ser o maior, seja o menor. Nos conflitos, o que Jesus disse? Perdoai. Então está aqui.

fato de existirem questões entre vocês já mostra que estão falhando completamente. Só o fato de ter briga já mostra que tem coisa errada. Igreja não pode ser lugar de briga. Não pode ser lugar de contendas. Onde que está o evangelho? Não seria melhor aguentar a injustiça? Não seria melhor ficar com o prejuízo? Pelo contrário, vocês cometem injustiça, roubam e fazem tudo contra seus irmãos. Vocês sabem que os maus não terão parte no reino de Deus. Roubo, injustiça, olha o grau. Você acha que roubar é normal? Você acha que ser injusto é normal? Não. Paulo fala claramente. Vocês sabem que os maus, e ele cita, roubo e injustiça, não terão parte no reino de Deus. Não se enganem. Não se enganem. Pois os imorais, os que adoram ídolos, os adúlteros, os homossexuais, os ladrões, os avarentos, os bêbados, os caluniadores e os assaltantes não terão parte no reino de Deus. Eu apenas estou lendo a Bíblia. Versículo 9. Confira você. 1 Coríntios, capítulo 6, versículo 9. Confira você na tua Bíblia e veja se eu aumentei alguma coisa. Eu volto já.

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3: Hora certa. 10:39.
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1: Mas é palavra de Deus. Vocês sabem que os maus não terão parte no reino de Deus. Não se enganem. Pois os imorais, os que adoram ídolos, os adúlteros, os homossexuais, os ladrões, os avarentos, os bêbados, os caluniadores, os assaltantes, não terão parte no reino de Deus. Atenção para o versículo 11. Aqui existe uma redenção. Ele elenca um monte de situações que apartam do reino, mas existe uma redenção. Alguns de vocês eram assim, mas foram lavados do pecado, separados para pertencer a Deus e aceito por Ele por meio do Senhor Jesus Cristo e pelo Espírito de nosso Deus. Palavra do Senhor, graças a Deus. Eu vou deixar a palavra te incomodar. Se você tiver alguma dúvida, você vai perguntar 41 3221 6060. Há certos momentos que nós devemos dar a resposta quando há pergunta. Tenho dito, para um bom entendedor, meia palavra basta. Por isso que eu criei algo alternativo. O que, que é esse algo alternativo? Chamado catequese. Vocês experimentaram a catequese do Espírito Santo. E agora tem uma nova série de catequeses. Material exclusivo que estou gravando. YouTube Padre Manzotti Oficial. Só que sempre no início de dessa catequese, eu digo, tá gostando? Deixe seu comentário. Tem sugestão de algum tema? Me coloque lá embaixo da catequese, que eu e minha equipe estamos atentos. E com isso, eu posso abordar temas que são suscitados. Por isso que eu estou, padre, como é que o senhor arruma tempo? Não é fácil não, gente. Eu tenho esse programa, tenho missa, vocês sabem, tem outros programas de televisão, tem oração da manhã, oração da tarde, tem o terço das Santas Chagas, mas ainda arrumei um espaço para essas catequeses. Exclusividade do YouTube Padre Manzotti. Então aproveite lá. Se você quiser, você pode também mandar a pergunta, 41-3221-6060. Por exemplo, esse texto. Cláudia, que a paz de Jesus esteja com você.
2: O amor de Cristo nos uniu.
1: Amém, dia, querida. Deus abençoe. Você fala de onde?
2: De Patos, na Paraíba.
1: Meu abraço a Patos, Paraíba. E como é que você me acompanha aí?
2: Pela Rádio Espinharas.
1: Um abraço à Rádio Espinharas, mas tem a TV Evangelizar, você não pega na tua casa?
2: Não pega.
1: Ô minha filha, 16.1, faz favor, né? Ajuda a igreja aí. Vê se pega ali no 16.1, tá bom?
2: Mas eu tenho a parabólica digital, eu assisto às vezes pela parabólica digital.
1: Ah, mas ó, então tá bom, mas eu já tô falando pra todo mundo de Patos que tem canal aberto. Diga lá, Cláudia, daqui a pouco o sacristão tira a agenda do ar, vai.
2: Hoje eu quero fazer um pedido de oração pelo... Primeiro eu quero contar um testemunho que no cerco de Jericó de 2023, eu alcancei uma graça pela restauração do meu matrimônio.
1: Louvado seja Deus, restauração do matrimônio, isso é muito válido.
2: Muito bom, eu estava passando um processo de separação e muito doloroso, e quando o senhor falou, vá, minha filha, saia daí onde você está e peça a Jesus das Santas Chagas que ele vai te atender no Cerro de Jericó. E eu pedi, graças a Deus, meu casamento foi restaurado de 2023 para cá e temos algumas discussões, como todos os casais.
1: E quem não tem?
2: Mas hoje estamos bem, graças a Deus. Muito bem, graças a Deus. Que peço a Deus que ele volte novamente, porque ele era ministro extraordinário da comunhão, mas eu acredito que Deus está trabalhando tudo nos conforme.
1: Amém.
2: Deus.
1: Então, diga lá, o meu casamento foi restaurado.
2: Meu casamento foi restaurado.
1: Graças a Jesus das Santas Chagas.
2: Graças a Jesus das Santas Chagas.
1: Graça recebida, graça testemunhada.
2: Toca o sino, sacristão.
1: Isso, minha querida.
2: Pra e quem... hoje eu quero peço é oração, que meu marido hoje se encontra desempregado, já tem há 3 meses.
1: Como é o nome dele?
2: Marcone.
1: Tá bom.
2: Peço oração para meu filho João Miguel, que ele tem crises de ansiedades agora com frequência.
1: Tá.
2: E para meu outro filho Luiz Felipe. E para toda a minha família.
1: Tá
2: e
1: bom.
2: Padre, tem uma coisa que me incomoda, que...
1: O quê?
2: Eu sou católica, apostólica romana, praticante.
1: Que bom.
2: Mas, assim, teve uma coisa que eu fiz, que depois que eu fiz isso, me incomodou e tudo começou a acontecer. Eu tinha uma imagem à Nossa Senhora de Aparecida e eu dei a uma determinada pessoa essa imagem. E depois que eu dei, meu marido perdeu o emprego, eu sofri acidente, meus pais estavam doentes, meus filhos adoeceram, tudo vem acontecendo consequentemente com frequência. E a imagem que eu dei, uma delas não chegou nem sequer a chegar na casa da mulher. Uma delas quebrou. E a outra, com outra semana, o cachorro da mulher, ela falou que ficou bem alvoroçado e foi diretamente na imagem que quebrou, que era uma imagem de gesso, bem grande, duas imagens que eu tinha. E essa imagem tinha hora assim, não sei por quê, que ela, às vezes, eu me sentia mal com essa imagem aqui dentro. Oxi. Eu já vi de outra pessoa, foi. Padre, eu tenho um oratório aqui na minha casa, eu tenho uma capela, que tem Jesus da Santa Chaga, São Miguel, Nossa Senhora do Perpétuo Socorro, e muita, mas essa imagem, não sei o que era.
1: Tá.
2: Eu tinha a impressão, e depois disso, já comprei outra Nossa Senhora Aparecida, minha mãe disse, você vai comprar.
1: Ela falou certíssimo, é o que eu ia te dizer. E depois...
2: E eu fico colocando na minha cabeça que isso
1: aconteceu. Mas Cláudia do céu, largue mão, mulher de Deus, por tudo que é mais sagrado, eu te exorto, eu te exorto, para de pensar nisso, por favor, para de pensar nisso, jamais Nossa Senhora se vingaria, Nossa Senhora, se uma mãe que ama não se vinga. Você se vinga dos teus filhos?
2: Não, lógico que não.
1: Imagina Maria Nossa Senhora vai fazer isso, minha querida. Então para de colocar minhoca na tua cabeça. Você já está com a imagem de Nossa Senhora ali. Peça ao contrário. Quando vem esse pensamento...
2: E eu sou consagrada.
1: Mas então, mas Cláudia, não dê espaço para o inimigo, não. Ele está colocando minhoca na tua cabeça para você te tirar a paz. Diga comigo, Nossa Senhora Aparecida.
2: Nossa Senhora Aparecida.
1: Eu te amo.
2: Eu te amo.
1: Nossa Senhora Aparecida.
2: Nossa Senhora Aparecida.
1: Cuide da minha família.
2: Cuide da minha família.
1: Tire esses pensamentos do meu coração.
2: Tire esses pensamentos do meu coração.
1: Da minha mente.
2: Da minha mente.
1: Eu me consagro inteiramente a vós.
2: Eu me consagro inteiramente a vós.
1: E consagro toda a minha família.
2: E consagro toda a minha família.
1: Amém.
2: Amém.
1: Filha, para de pensar nisso, tá bom?
2: Tá.
1: Não dê margem pro inimigo. Que Deus te abençoe. Meu abraço, Cláudia, de Patos, Paraíba. TV Evangelizar 16.1. Rádio Espinharas FM. Padre Luiz Gonzaga. Dom Heraldo, Bispo da Silva, da Diocese de Patos. Eu vou para o intervalo e eu volto. Gente, nós voltamos segundo dia da novena de São Bento. Você percebe como o inimigo aproveita brechas? Eu volto já e volto até falando sobre isso e volto com a novena. Voltamos já.
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0: Hoje é aniversário do arcebispo Dom Juarez Marques Souza da Silva, da Arquidiocese de Teresina, Piauí. Dom Sérgio Crive, da Diocese de Araçatuba, São Paulo. Rádios Irmãs e aniversário, Aliança FM de Colíder, Mato Grosso, Boa Nova FM de Pérola, Paraná, Comunidade FM Rodeio Bonito, Rio Grande do Sul, Cultura de Lavras FM Lavras, Minas Gerais, Interativa FM Capital Leônidas Marques, Paraná, e TV Evangelizar, canal digital 10.1 de Porto Seguro, Bahia. Eu comecei o programa dedicando todo ele às líderes mensageiras das capelinhas de Jesus das Santas Chagas, a todos que rezam o terço das Santas Chagas, a todos que recebem as capelinhas. Então, quero enfatizar, torne-se um líder mensageiro da capelinha de Jesus das Santas Chagas. E você pode mandar a sua foto, 419-8791-2787. Fotos que vieram da Lady Laura Aparecida da Silva de Anastácio, Mato Grosso do Sul, meu grande abraço, estão ali, Deus abençoe. Nilza Aparecida Asbani de Rosana, São Paulo, um grande abraço, Nilza. Érica Amâncio da Silva, Caruaru, Pernambuco, lá na igreja com o banner, Deus seja louvado. Roslaine Aparecida Garcias Castro, Paraná, Deus abençoe. Vanilda Amâncio da Silva Cacoal, Rondônia. Gleiciane Fonseca de Faria, de Camacho, Minas Gerais, aí todos uniformizados, uma, duas, três, quatro capelinhas. A Leandra Linhares da Silva, Adelândia, minha saudação, todos ali reunidos. José Rildo Dias da Silva, de Joca Claudino, Paraíba. Rosmari Cirijoli, Serra Alta, Santa Catarina. E Tânia de Carvalho, Passos Cabral, Rio de Janeiro. Rio de Janeiro, tá aí, inclusive na igreja. Deus seja louvado, Tânia. Amado povo de Deus, quero lembrar duas agendas importantes. 18 de julho, sábado, num sábado, eu estarei nos 60 anos da Diocese de Guarapuava, Centro de Eventos Cidade dos Lagos, às 17 horas, Santa Missa presidida por Dom Hamilton Manuel da Silva, Bispo Diocesano, às 18h30, show de evangelização pela música. Há muitos anos que não volto em Guarapuava, uma grande alegria ao retorno, 18 de julho. 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Como que eu faço a inscrição, padre? Você faz a inscrição no site padrereginaldomanzotti.com.br ou você vai no perfil oficial Missão Evangelizar Estados Unidos, que é no Instagram, @missão.usa. 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Momento de espiritualidade inabalável. Vai ser o dia todo, das 8 às 5 da tarde, na Escola Santa Cruz. Dia 22 de agosto, em New Jersey, Durham, na Escola Santa Cruz, das 8 às 5. Também as inscrições estão abertas. Portanto, aí, Estados Unidos, logo, logo estou aí com vocês. 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E juntos, a novena de São Bento. A cruz sagrada seja minha luz, não seja o dragão meu guia. Retira-te, Satanás. Nunca me aconselhes coisas vãs. É mal o que tu me ofereces. Bebe tu mesmo teu veneno. A cruz sagrada seja minha luz. Não seja o dragão meu guia. Sai de retro, Satanás. Nunca me aconselhes coisas vãs. É mal o que tu me ofereces. Bebe tu mesmo teu veneno. Ó glorioso São Bento, que sempre se mostrou compassivo com os necessitados, fazei que também nós, recorrendo à vossa poderosa intercessão, obtenhamos auxílio em todas as nossas aflições. Que em nossas famílias reine a paz, a tranquilidade, que se afastem todas as desgraças, sejam corporais, temporais ou espirituais, especialmente o pecado. Alcançai, São Bento, do Senhor Deus Onipotente, a graça que necessitamos. Diga qual é a graça. São Bento, dai-nos a graça de que ao terminar nossa vida neste vale de lágrimas, possamos ir louvar a Deus convosco no paraíso. Rogai por nós, ó glorioso Patriarca São Bento, para que sejamos dignos das promessas de Cristo. São Bento, libertai-nos do mal. São Bento, libertai-nos da inveja. São Bento, libertai-nos do medo. São Bento, libertai-nos do pecado. O Senhor esteja convosco, Ele está no meio de nós. Abençoai a água, a roupa dos enfermos, as fotos de família, em nome do Pai, do Filho, do Espírito Santo. Amém. E eu me despeço com um clipe Inabalável. Curta, mande para os amigos, aprenda essa música, peça para as rádios irmãs tocarem. Inabalável, evangelizar é preciso.
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5: 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Hora certa.
6: 11:03.
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0: Olá, meus amados e minhas amadas. Bom dia. A partir de agora vocês ouvem pelas ondas da Rádio RFM, aqui da cidade de Rafar, São Paulo, o programa Humanidade Nova, Deus mais perto de você. E hoje é terça-feira, dia 30 de junho de 2026. Irmãos e irmãs, ao encerrarmos o mês de junho, que esta liturgia abra os nossos ouvidos e corações para acolher a boa nova de Deus em nossas vidas. Ó Deus, pela graça da adoção nos tornastes filhos da luz. Concedei que não sejamos envolvidos pelas trevas do erro, mas permaneçamos sempre no esplendor da verdade. Por nosso Senhor Jesus Cristo, vosso Filho, que é Deus, e convosco vive e reina na unidade do Espírito Santo, por todos os séculos dos séculos. Amém. Bom dia! Agora temos dois motoristas, né? O Alfredo e o José Aparecido, motoristas da MM Souza. Bom dia, Natan! Bom dia, Júlia! Bom dia, Chico Rebete! Bom dia, Davilson do Cinema! Bom dia, Jorge Stanislau! Bom dia, Marli Machado! Bom dia, Maria do Socorro! Bom dia, Marco Antônio Brigatti! Bom dia, Fernando Cardoso! Bom dia, Sandro. Bom dia, Cíntia. Bom dia, Márcio Diório. Eles que, juntamente com o Léo e o Gabriel, apresentam o programa do sábado. Bom dia, Mazola. Bom dia, Bernadette, proprietária da Livraria Sagrado Coração de Jesus e colaboradora do programa Humanidade Nova. Bom dia, Júnior Pacheco, proprietário da Plasticap e também colaborador do programa Humanidade Nova. Deus abençoe sempre você, Júnior Pacheco. Deus abençoe sua família e que Deus abençoe todos os funcionários da Plasticap. Bom dia, Jonas Barbosa. Um abraço aí a todos do Conselho Tutelar de Rafar. Bom dia, Gabriel Ortolani Cesário. Bom dia, Leila Amar. Bom dia, Viviane Garcia. Bom dia, Lerci Luiz da Silva. Bom dia, Eliana Domeneghetti. E eu deixei ela por último, porque ela está aqui comigo mais uma vez para apresentar o programa Humanidade Nova. Bom dia, professora Lucy Waldman.
1: Bom dia, Getúlio. A quem eu cumprimento a toda a equipe do programa Humanidade Nova, Deus mais perto de você. Bom dia, Chico. A quem eu cumprimento a toda a equipe da Rádio R, que também nos recebe de segunda a sábado, nesse horário das 11 ao meio-dia, e de segunda a sexta, um cafezinho especial. Hoje é o Chico que está fazendo. Uma delícia. E bom dia, queridos ouvintes que nos esperam em suas casas ou no seu carro dirigindo ou até conversando com alguém e falar assim, vamos lá ouvir o programa. Muito obrigada pela audiência. Sem vocês, o nosso programa não teria graça nenhuma. É importante que vocês nos ouçam. Deus lhes pague pela audiência. E para que eu vou aproveitar, fazer a minha... Quem? Nós precisamos da sua ajuda. Porque o programa é feito com a colaboração dos ouvintes. Tem o Pix, que Getúlio passa para vocês. Ou se vocês quiserem, estiverem na rua, lá na Bernadette, na loja, vocês levam o dinheiro lá para ela. Também... Eles recebem que Mazola trabalha lá Bernadette faz parte do programa, e anotam o seu nome e também a sua colaboração. Muito obrigada. Porque senão, vocês vão falar assim, mas quanto gasta? Não, a gente não gasta nada, apenas a rádio, o aluguel da rádio, a gente, porque tudo a gente tem, mas precisa da colaboração. Deus lhe pague.
0: E você tem uma pessoa em especial para agradecer hoje,
1: né? Dona Maria Rodrigues, que passa todo dia na minha casa. Ela trabalha lá numa casa em Capivari. E ela é uma figura fantástica. Todo dia ela passa, Deus abençoe, Deus abençoe, Deus a proteja. E ela tem uma, ontem ela deixou comigo, ontem não, sexta-feira deixou comigo a colaboração. Ontem eu esqueci de trazer, porque estava embaixo do meu Santo Antônio para tomar conta. E hoje eu saí e peguei o dinheiro e trouxe. Já está lá com o Mazola, já está com a Bernadette o dinheiro, porque manda o dinheiro, a gente já manda o Pix, então já chegou o dinheiro.
0: Já está na conta.
1: Já. Deus lhe pague. E que, como ela disse para mim, que quando ela aposentar, ela quer aumentar a colaboração. Por enquanto não está dando. Não se preocupe.
0: Mas obrigado, viu?
1: O pouco para Jesus é muito. Não se preocupe. Não valeu mais a moeda dada pela viúva de Sarepta do que todo o dinheiro que deram.
0: Então, bem lembrado.
1: A senhora sabe que o pouco para Jesus é muito. Deus é pague, viu? E é uma senhora que trabalha muito. Muito, muito, muito. Bom, então vamos por falar em mártires, vamos falar. Vamos falar. Ah, mas o celular tá com graça. Espera um pouquinho só. Deixa eu abrir de novo. Eles querem vender coisas pra gente e a gente não quer comprar. Hoje é dia dos proto-mártires da Igreja de Roma. Os proto-mártires da Igreja de Roma são um grupo de cristãos que sofreram martírio durante a perseguição do imperador Nero, por volta do ano 64 d.C. Esse período é marcado por uma das mais antigas e ferozes perseguições contra os seguidores de Cristo, ocorrendo em um momento em que a Igreja ainda dava seus primeiros passos na propagação da fé cristã. O contexto histórico desse martírio remonta no grande incêndio de Roma, que devastou a cidade por 6 dias. Muitos historiadores antigos, como Tácio, relatam que Nero, buscando desviar a culpa que lhe era atribuída pelo incêndio, apontou os cristãos como responsáveis pelo desastre. A escolha dos cristãos como bodes expiatórios deve-se, em parte, ao fato de serem ainda uma comunidade relativamente pequena e mal compreendida pela população romana. A sua recusa em adorar os deuses romanos e o seu culto a um único Deus eram vistos com desconfiança e hostilidade. Os relatos sobre o sofrimento dos proto-mártires são profundamente comoventes. Eles foram submetidos a torturas cruéis e execuções brutais. Alguns foram cobertos com peles de animais e deixados para serem devorados por cães selvagens. Outros foram crucificados ou queimados vivos para servirem como tochas humanas nos jardins de Nero. A coragem e a fé inabalável desses primeiros mártires impressionaram profundamente aqueles que testemunharam seu sofrimento, plantando as sementes de fé em muitos corações. Entre esses mártires destacam-se São Pedro e São Paulo, cujas mortes são tradicionalmente associadas às perseguições neronianas. Contudo, os proto-mártires da Igreja de Roma incluem muitos outros cristãos cujos nomes não chegaram até nós, mas cuja memória é venerada pela Igreja como testemunhas da verdade do Evangelho. A Igreja Católica celebra a memória dos proto-mártires da Igreja de Roma no dia 30 de junho. Esta comemoração nos convida a refletir sobre o profundo testemunho de fé desses primeiros cristãos, que preferiram enfrentar a morte a renunciar à sua crença em Jesus Cristo. O exemplo deles nos inspira a viver nossa fé com coragem e fidelidade, mesmo diante das adversidades. Os proto-mártires da Igreja de Roma são venerados não apenas por seu sacrifício heróico, mas também por sua contribuição para o crescimento da Igreja primitiva. O sangue dos mártires é frequentemente descrito como semente para novos cristãos, uma verdade que se manifestou ao longo dos séculos na história da Igreja. Sua coragem nos ensina sobre o poder transformador da fé em Cristo e nos lembra do chamado universal à santidade. Que possamos sempre buscar inspiração na vida desses santos mártires, confiando na intercessão deles para que possamos perseverar na fé e testemunhar o amor de Deus em nossas vidas diárias. Que sua memória nos fortaleça na caminhada rumo à santidade e nos ajude a proclamar com alegria o Evangelho de nosso Senhor Jesus Cristo. Proto-mártires da Igreja de Roma, rogai por nós.
0: Proto-mártires da Igreja de Roma, rogai por nós. Lucy, eu recebi aqui um WhatsApp, né? E eu quero oferecer a próxima canção, a primeira, né? A primeira canção do programa de hoje, para a Eduviges e o Admir, que estão ouvindo o programa Humanidade Nova neste instante.
1: Estão no caderno?
0: Vou colocar. Eduviges e o Admir. E eu quero oferecer para vocês uma canção muito linda, que é O Cálice. É um salmo. A Helena Ribeiro vai cantar esse salmo, que é o 115, 116 em algumas versões bíblicas. E a Helena Ribeiro vai cantar maravilhosamente para nós O Cálice. Então, eu ofereço para Eduviges e para o Admir.

0: continuidade da nossa leitura, que é da profecia de Amós, capítulo 3, versículo 1 a 8, capítulo 4, versículo de 11 a 12. Ouvi, filhos de Israel, a palavra que disse o Senhor para vós e para todas as tribos que eu retirei do Egito. Dentre todas as nações da terra, somente a vós reconheci. Por isso, usarei o castigo por todas as vossas iniquidades. Se duas pessoas caminham juntas, não é porque estão de acordo? Se o leão ruge na selva, não é porque encontrou a presa? Se no covil rosna o filhote do leão, não é porque agarrou sua parte? Acaso, sem armadilha, se prende uma ave no chão? Acaso, dispara a armadilha antes de capturar a presa? Se ressoa na cidade o toque da trombeta, não fica a população apavorada? Se acontece uma desgraça na cidade, não foi o Senhor que fez? Pois nada fará o Senhor Deus que não revele o plano a seus servos, os profetas. Ruge leão, quem não terá medo? Falou o Senhor Deus, quem não terá, não será seu profeta? Eu arrasei-vos, como arrasei Sodoma e Gomorra, e ficastes como um tição, retirado da fogueira, e contudo, não voltastes para mim, disse o Senhor. Por isso, assim te tratarei, Israel, e porque sabes como te vou tratar, prepara-te, Israel, para ajustar contas com o teu Deus. Palavra do Senhor.
1: Graças a Deus. Vamos fazer uma reflexão a respeito desta primeira leitura que a professora Lucy Waldman acaba de fazer. Profeta Amós. Vamos ouvir aqui. Amós, ele foi muito claro em alertar o povo para o perigo em que a sua infidelidade o colocava. Mas a classe erudita, dirigente, repostava dizendo que Israel não era um povo como outro qualquer. Era o povo eleito de Javé, sua propriedade particular, povo chamado a prestar-lhe culto. Estava, portanto, ao abrigo de perigos que pudessem destruí-lo como povo. Se assim não fosse, quem lhe prestaria culto? Deus só podia protegê-lo. Amós opõe-se a esta doutrina. Deus é pai, mas não padrinho. E não é e nem pode tornar-se cúmplice dos crimes do seu povo. As sete perguntas retóricas do nosso texto preparam uma classificação. Deus tem que falar e o profeta tem que exercer a sua missão. Mas o que acaba por ficar bem esclarecido é a relação de aliança entre Deus e o povo de Israel. O povo está subordinado à aliança e não vice-versa. A escolha de Israel por Deus confere ao povo maior responsabilidade. Por isso, o encontro com Deus para o antigo povo de Deus, mas também para o novo povo de Deus, é simultaneamente maravilhoso e terrível, assustador e apaixonante. Eu gostei aqui quando Amós fala que será que porventura Deus é culpado de tudo que acontece lá no meio do povo? É óbvio que não, né? O homem procura realmente fazer coisas que depois complicam a sua própria vida. Daqui a pouquinho, meus amigos, minhas amigas, eu volto com os aniversariantes do dia.

0: 30 de junho de 2026. Tayanara Ribeiro dos Santos, Luciana Regina Bossolan e Juvenal Prudêncio. A vocês, parabéns, felicidades e que Deus os abençoe grandemente. Sejam felizes, não tem de casamento hoje.
1: Parabéns, felicidades aí aos aniversariantes. E eu quero lembrar aqui, Luci, os aniversariantes que não estão na nossa lista, mas que hoje completam mais um ano de vida, mais um ano de feliz união. Sintam-se todos abraçados pela equipe do programa Humanidade Nova e pela equipe da Rádio RFM. Daqui a pouquinho eu volto com Gente que ouve a gente.

0: E eu começo dando um nosso abraço para Edviges e Ademir. Muito obrigada por estarem aí, ao ladinho da nossa rádio, nos ouvindo. Obrigada. Dona Edna Hello, Márcia Aparecida do Guinguero Piloto, Sônia Barbosa, Jandira da Popular, Canuto da Avenida Piratininga, Valdeci Brandão, Ediceu Padovan da Vila Souza, Roseli Bueno, irmã do Carlão da Popular, Sebastião, também da Popular, e Selma, sua esposa, Nadir Maria da Silva Souza, que mora perto do Pariaquim, Valéria Padovani, lá também lá do Padovani, Sônia Pavan, Maria José e Geni Martins, aqui de Rafá, Márcia e o marido Ernesto Piloto, Elaine Rafá, Sabrina Boaventura da Popular, Cícera, mãe e a mamãe Antônia da Avenida João Aniquino, Nicola Lemes e a esposa aqui de Rafá, Rosa Hermelin e o filho Elvis, o churrasqueiro lá de Capivari, Eliane do Carmo Correia de Rafá, lá da Bomba, de Everaldo Esturado e Madalena da Santa Rosa, Fernando Jimenez e nossa amiga Cidinha, né?
1: Maria Aparecida.
0: Maria Aparecida. Faz sempre que eu não falo dela. Joel, Paulo Ricardo, Jardim Elisa.

0: da Vila Fátima, José Donizete Zetão, da Popular, Sandra de Rapá, Lita do Pesqueiro Panzerini, Nézia do Sítio Santo Antônio, Ângela Pagodo e as funcionárias que ouvem o programa todos os dias. E eu quero apresentar aqui a Dona Maria Rodrigues, que eu não lembro se ela está no programa. Dona Maria, um beijo para a senhora.
1: É, e obrigado aí pela colaboração, né, Lucir? Dona Maria Rodrigues. Eu quero agora, Lucy, oferecer uma canção que você gosta. Tenho certeza que você gosta. E quero oferecer para os aniversariantes da nossa lista, para os aniversariantes que não estão na nossa lista, mas que hoje completam mais um ano de vida, mais um ano de feliz união, para todos os ouvintes do programa Humanidade Nova, para você que está ouvindo neste instante o programa Humanidade Nova. A Lucy Waldman gosta muito dessa canção e dela, principalmente dela. Estou falando de Kelly Patrícia, que vem cantar
0: irmã
1: para...
0: Irmã Kelly Patrícia.
1: Kelly Patrícia vai cantar para nós Passarinho.
0: Ah, essa música é linda, entra no coração da

0: músicas dela são baseadas nos salmos, então é o coração. Ela é fundadora do Instituto Hesley. Vou falar para vocês, desde a pandemia que eu a sigo, que eu rezo o rosário com ela a partir das 4 da manhã, olha gente, a gente fica tão feliz, né? Muito obrigada pelo presente que eu ganhei hoje. Para mim foi um presente, espero que vocês também. O nosso salmo de hoje é o Salmo 5. Veja lá do comecinho, porque são 150, né? E a nossa resposta: na vossa justiça, guiai-me, Senhor.
1: Na vossa justiça, guiai-me, Senhor.
0: Não sois um Deus a quem agrade a iniquidade. Não pode o mal morar convosco, nem os ímpios poderão permanecer perante os vossos olhos.
1: Na vossa justiça, guiai-me, Senhor.
0: Detestais o que pratica a iniquidade e destruís o mentiroso. Ó Senhor, abominais o sanguinário, o perverso e enganador.
1: Na vossa justiça, guiai-me, Senhor.
0: Eu, porém, por vossa graça generosa, posso entrar em vossa casa e, voltado reverente ao vosso templo, com respeito vos adoro.
1: Na vossa justiça, guiai-me, Senhor.
0: Que lindo, né? E vamos à aclamação do nosso evangelho. Aleluia, aleluia, aleluia.
1: No Senhor ponho a minha esperança. Espero em sua palavra.
0: Aleluia, aleluia, aleluia. E o nosso evangelho é de Mateus, capítulo 8, versículo 23 a 27. Proclamação do evangelho de Jesus Cristo segundo Mateus.
1: Glória a vós, Senhor.
0: Naquele tempo, Jesus entrou na barca e seus discípulos o acompanharam. E eis que houve uma grande tempestade no mar, de modo que a barca estava sendo coberta pelas ondas. Jesus, porém, dormia. Os discípulos aproximaram-se e acordaram, dizendo: Senhor, salva-nos, pois estamos perecendo. Jesus respondeu: por que tendes tanto medo, homens fracos na fé? Então, levantando-se, ameaçou os ventos e o mar, e fez-se uma grande calmaria. Os homens ficaram admirados e diziam: quem é este homem que até os ventos e o mar lhe obedecem? Palavra da salvação.
1: Glória a vós, Senhor.
2: Esposa do Guilherme Arós, a Gisele Arós, o Davi Lucas, o Marco Antônio.

agora então nós vamos fazer um comentário a respeito deste evangelho que a professora Lucy Waldman acaba de proclamar. O evangelho desta terça-feira é o evangelho de Mateus, capítulo 8, versículos do 23 ao 27. Hoje, Jesus fala a respeito de homens de pouca fé. A cena da tempestade acalmada chama a atenção para a atitude dos discípulos em tempos de tribulação. O barco agitado pelas ondas, a ponto de ser coberto, é a metáfora da volta atribulada do discípulo. A reação espontânea é a de se desesperar e esquecer a promessa do Mestre de estar sempre junto deles. Eu estarei com vocês todos os dias até o fim dos tempos. É como se a presença do Mestre fosse incapaz de lhes dar a tranquilidade necessária para enfrentar as tempestades da vida. Jesus chamou os discípulos de homens de pouca fé. O sentido da censura é claro. Se tivessem fé, teriam sido capazes de passar pelas tormentas sem se desesperar, pela certeza de contar com a proteção do Mestre. Este prometeu que jamais os deixaria entregues à própria sorte. Sendo digna de fé, a promessa, porque o sentimento de abandono no momento em que mais necessitavam dele? Por que que eles estão assim? Se eram colaboradores da missão do Mestre, por que duvidar que estaria no lado deles para protegê-los e evitar que perecessem? A situação dos discípulos de todos os tempos é a mesma dos primeiros discípulos. Isso acontece conosco hoje também, quando somos homens e mulheres de pouca fé. Então, é real também nos tempos de hoje. A situação dos discípulos de todos os tempos é o mesmo dos primeiros discípulos. O discipulado cristão é sempre envolvido por dificuldades e contradições. E quanto mais que nunca os discípulos são desafiados a acreditar na presença protetora do Mestre. Ele pode transformar em calmaria que se apresenta como tempestade terrível. Para tanto, é preciso uma grande fé. Oremos. Pai, dá-me uma grande fé para enfrentar as tribulações na minha vida de discípulo, seguro de ter comigo a presença protetora de teu filho Jesus. Amém. Agora nós vamos a mais uma canção no programa Humanidade Nova, Deus Mais Perto de Você. Fátima Souza vem aí para cantar para nós, Sem Ti Nada Posso.

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0: agora então, Lucy, nós vamos para os nossos recados paroquiais.
1: Exato.
0: O que que você tem da São João Batista?
1: Olha, a São João, na Capela São Pedro, tem o terço no dia de hoje, toda terça-feira, às 19h30, o terço lá no São Pedro. É, na São João Batista, nós já tivemos missa agora de manhã, então já não temos mais nada. E os recados da São João Batista que Padre Josimar, a igreja, mandou pra gente, quinta-feira nós temos a adoração do Santíssimo às 19h30. Na sexta-feira, 15 horas, a missa da primeira sexta do Sagrado Coração de Jesus. E domingo não haverá missa das 19 horas. Já está, era C, agora não, né? Agora não tem missa às 19 horas, porque no dia 5 de julho.
0: Porque o Brasil passou,
1: porque,
0: né?
1: O Brasil passou.
0: Tá legal.
1: Então, e o jogo do Brasil é 19 horas. Não pode ter missa, porque senão vai virar uma gritaria.
0: Eu queria dizer para vocês que...
1: Ah, outra coisa, o bazar da Santa Cruz. Gente, eu fui ao bazar da Santa Cruz. A Neide e as meninas que trabalham lá cuidam, que é uma maravilha. Está muito lindo. Tinha até uma golinha de pele baratinha. Tem roupas masculinas, femininas e criança. Tem bijuteria, tênis, calçados, roupa para homem. Então, quem precisar ir falar que é baratinho, tá tudo limpinho, tudo arrumado. O que não tá estragado, já jogaram fora. Vão até lá, vocês vão gostar de tudo que elas têm lá.
0: Você sabe o funcionamento, o dia?
1: Quarta-feira, da 1 às 3, 13 horas às 15, e sábado, das 9 às 11. Vocês vão falar assim, nossa, mas é pouco tempo. Gente, não tem quem tome conta, as pessoas são mais velhas, tá?
0: Então tá aí. E eu queria dizer para vocês...
1: Se tiver algum voluntário para trabalhar lá, nós aceitamos.
0: E eu queria dizer para vocês, é sempre a gente precisa de voluntário, né? A messe é grande e os operários são poucos, né? É, eu queria dizer para vocês que a festa de São Pedro de Mombuca continua bombando, viu? E agora nós teremos do dia 3 ao dia 5 de julho, mês que vem, então. Hoje termina junho, então do dia 3 até 5 de julho, tem festa. Vamos ver o que tem aqui. Dia 3 de julho, sexta-feira, missa às 19h30 e logo após jantar no salão paroquial. Dia 4/7, sábado, missa às 19h e logo após jantar no salão paroquial. Dia 5/7, domingo, missa às 10 da manhã e louvor e ação de graças ao padroeiro e gratidão aos colaboradores e patrocinadores, e almoço a partir das 11 horas e leilão de gado virtual no salão paroquial. Todos os dias, gente, tem tenda de bebidas e comidas fora do salão. O cardápio: churrasco, espeto de carne, linguiça, batata frita, frango a passarinho, cuscuz, arroz, macarronada, farofa, salada mista, maionese, pastéis de carne, queijo misto. O misto é frango com catupiry, ou então pode ser queijo com presunto. Bebidas: chope, cerveja, refrigerantes, água mineral, água com gás, soda, caipirinha, quentão, vinho quente. E os doces: bolo, pudim, canudos recheados. O pároco de lá é o padre José Clementino da Silva. Então, boas festas aí ao pessoal de Mombuca. Mombuca, que tem muitos ouvintes do programa Humanidade Nova. Um abraço aí a todo o povo de Mombuca, né, Lucy? Temos muitos ouvintes lá na cidade. Agora a Lucy vai colocar as pessoas na intenção das orações finais, começando pelos aniversariantes.
1: Tayanara Ribeiro dos Santos, Luciana, Regina Bossolan, Juvenal Prudêncio. E através da Elisiges e Ademir, todos os nossos ouvintes. Tá. Além das pessoas dos hospitais, as pessoas que estão nas UTIs, as que estão doentes, as que estão em casa, aqueles que precisam de uma oração no dia de hoje, todos vocês que estão, que nós nos comprometemos a rezar. E por esse Brasil, que ficou tão feliz hoje, o povo brasileiro merece essa felicidade, né?
0: Com certeza. E vamos começar então, Luci, com a Ave Maria.
1: Ave Maria,
0: cheia de graça, o Senhor é convosco. Bendita sois vós entre as mulheres e bendito é o fruto do vosso ventre, Jesus. Santa Maria, Mãe de Deus, rogai por nós, pecadores, agora e na hora de nossa morte. Amém. Pai nosso que estais no céu, santificado seja o vosso nome. Venha a nós o vosso reino, seja feita a vossa vontade, assim na terra como no céu. O pão nosso de cada dia nos dai hoje. Perdoai-nos as nossas ofensas, assim como nós perdoamos a quem nos tem ofendido. E não nos deixeis cair em tentação, mas livrai-nos do mal. Amém. Glória ao Pai, ao Filho e ao Espírito Santo, como era no princípio, agora e sempre. Amém. Jesus, manso e humilde de coração, fazei o nosso coração semelhante ao vosso. Agora gostaria que vocês se preparassem para receber a bênção do Padre César. Ele que é pároco aqui na paróquia Nossa Senhora de Lourdes, em Rafar, São Paulo. Padre César, dai-nos a bênção de Deus.
2: Olá, ouvintes da Rádio RFM de Rafar, ouvintes deste programa Humanidade Nova, aqui é o Padre César, administrador paroquial aqui da Paróquia Nossa Senhora de Lourdes. Eu gostaria neste momento de dar uma bênção especial para você. Caros ouvintes da Humanidade Nova, estamos no meio do nosso dia, este dia que foi cheio de graças e bênçãos. Receba do Senhor, neste exato momento, esta bênção que vai te ajudar a poder abraçar de maneira especial este amor de Deus na tua vida. O Senhor esteja convosco. Que Deus Todo-Poderoso, pela intercessão de Maria e de José, te abençoe. O Pai, Filho e Espírito Santo. Amém. Excelente tarde para todos.

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Muito bem, estamos aqui na Rádio RFM falando e olha só. Vamos seguir aqui com a nossa programação rapidinho com as notícias. Ó, misoginia é citada em mais de 2.000 decisões judiciais no país desde 2015, né? A misoginia é o levantamento do jornal G1 em 2.029 decisões judiciais com menção ao termo em tribunais do país. Casos envolvem violência doméstica, né? O que mais? Assédio moral, olha aqui, ofensas em ambiente de trabalho, ataques políticos e pedidos rejeitados por falta de prova ou de relação com gênero proposta sobre o tema que deve ser votado agora nesta, hoje, né? Hoje, dia 30, na Câmara. A palavra misoginia, que significa ódio às mulheres, foi citada 2.029 decisões, né, judiciais, apesar de o país ainda não ter uma tipificação criminal específica para a prática, segundo o levantamento feito pelo G1, em sistemas de jurisprudência dos tribunais. E essas bases públicas reúnem decisões tomadas pela justiça. As decisões aparecem em processos diferentes, como violência doméstica, feminicídio, assédio moral, mas o cara matou a mulher porque ele não gostava, porque ela era mulher, entendeu? E essa palavra misoginia, que significa ódio às mulheres, então vejam que o homem passa a ter esse comportamento e agora, né, nós temos essa votação. E esse comentário é interessante, né? Porque aumentaram os casos, agora as mulheres têm a delegacia da mulher, ela tem a proteção, né, do distanciamento, né, que é dado, enfim. E eu ouvi uma delegada falar que agora eles estão acelerando esse processo. Tem muita gente que demora lá, entra com um pedido de separação ali de corpos, ou então um pedido de medida protetiva, e essas medidas demoram a sair, e de repente o cara vai lá, não está com a medida protetiva, ele chega e pega e mata. Entendeu? Então nós estamos tendo muitos casos assim. Obviamente que isso tem uma origem, tá? Os relacionamentos estão mais fáceis, mais celebrativos, pega a sua escova de dente lá, eu pego a minha aqui, vamos embora. Então, há uma piora também na avaliação precoce dos relacionamentos. Isso está precisando também de um reestudo, né? Mas cada um faz o que quer. Mas não justifica o que eu estou falando, qualquer ato repulsivo ou violento contra a mulher. Cada um vai fazer o que quer. E a hora de eu chegou, que hora embora, não quero mais, tchau. Acontece que esse relacionamento, ele cria alguns vínculos, algumas coisas, alguns comprometimentos, que, no caso do homem, ainda alavancado por um ambiente machista que nós temos no país, inclusive com brincadeiras, com palavras, com até então o uso da mulher como objeto, né? É aquela história do homem que trai é garanhão e a mulher que trai é vagabunda. Então, esses conceitos todos na cabeça, que são passados de avô para pai, de pai para neto e assim vai, a gente está começando a rever isso. Afinal de contas, a mulher, assim como o homem, pode e deve, né, escolher os seus caminhos e as suas atitudes, porque ela também será responsável. Acontece que o homem, na sua complexidade física maior, ele tem assim um certo que, né, eu pego, se ela, eu quebro ela, eu mato ela, eu pego ela, não vai nada.
Não vai nada, as mulheres têm os mesmos direitos e agora amparadas por lei e cada vez mais, mas para alguns isso ainda não os atingiu, não os atingiu. Eles continuam achando que estão imunes, né? Eles continuam achando que estão, digamos assim, protegidos. O que realmente não tem essa... não tem essa correlação, né? Não tem essa força. Aí fica completamente difícil, né? Por quê? Porque o homem, dependendo do seu comprometimento, eu volto a dizer, porque às vezes ele tem uma relação de filho, envolve não sei o quê, o emocional dele é que aquela ruptura, ela vai levar vantagem. E aquela ruptura, quando traumática, ela evolui para um caso muito ruim, que é a briga. E às vezes a mulher também impele ali um certo grau de compreensão. Mas ela tem esse grau de proteção àquilo que é dela em relação à violência que ela já vinha sofrendo. Então, toda separação que é muito traumática em todos os sentidos, com palavras, atos, empurrões e tudo que for agravar aquele relacionamento, né, sentar e falar, vamos conversar, né, gente civilizada. Eu não quero isso, eu não quero aquilo, você fica com isso, fica... tentar compor alguma coisa. Mas o indivíduo violento, ele vai ser percebido durante o relacionamento. Inclusive, namorada, que tem um namorado metido a Zeca Bordoada, né, que é um personagem muito antigo, mas que vale para os dias de hoje assim como nunca. Nós tínhamos um personagem, eu não me lembro o nome dele agora, um ator, que trabalhava no TV Pirata, né, ele tinha duas costeletas, usava um óculos Ray-Ban diferente e tal, e tinha uma tatuagem no braço, assim, metido a Bambam, né, metido a Bambanzinho. E o apelido dele era Zeca Bordoada. E era um machão, o tipo do machão. E na verdade, na vida real, ele até era gay, né? Mas eu não me lembro o nome dele agora, gente. Mas era sensacional. Ele já fazia uma apelação, né, aos machões da época. Ah, esse negócio aí, não sei o que e tal. Sempre aquele jeitão machão, dentro de casa. Eu vejo com esse moleque aí, não sei o que, né? Esses caras explosivos que têm um comportamento nada solidário, nada suave, né? São os Zecas Bordoadas de hoje. E os caras, quando se veem feridos na sua, né, na sua moralidade, aquela coisa, ele parte para a ignorância. E alguns terminam em tragédia. E eles achando propriedade deles, aquelas mulheres que eles tiveram, eu sustentei essa vagabunda, eu dei dinheiro para ela, ela nunca trabalhou. O nunca trabalhou, então, é... né? Você fica em casa, você não trabalha. Como a mulher que fica em casa não trabalhasse, né? Como a mulher que fica em casa não trabalhasse. Como se fosse realmente aquilo que ele pensa dela, né? Uma vagabunda, fica em casa, aí no bembão, e chega em casa, tá tudo lá, né? Esse pensamento retrógrado, que ainda campeou, que está campeando, agora menos, porque a maioria das mulheres saíram para trabalhar. A maioria das mulheres também foram buscar não só sua independência, mas também a sua forma de ser mais competitiva no mercado, ser mais útil, dar a ela e a sua prole como pai, né? Os mesmos caminhos, né? E ela então resolveu, e já é médica, ser médica, engenheira, ser engenheira, enfim, costureira, ser costureira, vai lá, trabalha, vem em casa, faz isso, deixa pronto, deixa a criança com a avó para levar na escola, para levar na creche, para levar aqui, e se vira o tempo todo.
E aí o cara, né, acha que se ela ficar em casa, por exemplo, ela está exercendo um papel maravilhoso. Tomara todas as mulheres pudessem, né, e desse para ela fazer, ter uma vida de parceria, né, onde o marido, por ser uma pessoa abastada e tal, estaria dando a ela a oportunidade de criar seu filho sem precisar uma lei para que ela ficasse 6 meses em casa pós-parto, né? E outras leis que existem no país para proteger esse espaço. E essa mulher que fica em casa, talvez um dia achar que ela queria ficar em casa. É um desejo dela. Ela é, eu quero ser do lar. Né? Eu quero ser. Qual é o problema? E vai ser. E vai ser a melhor dona de casa que a gente possa ter. Quantas famílias viveram assim? Quantas famílias tiveram isso? E o mundo não acabou. Foi uma questão de desejo, de herança, entendeu? De crença de que a vida poderia ser construída assim. Mas algumas mulheres são, né, nasceram para trabalhar fora, para isso, para aquilo, que nós temos que respeitar. A maioria das pessoas parecem que não gostam muito disso, né? Não querem que a mulher trabalhe fora, ou então trabalhe em casa, e não, você fica aí nessa máquina, aí, esquece do não sei o quê. Quer dizer, parceria zero, né? Parceria zero. Não tem a compreensão. E isso é muito ruim, tá? Eu posso dizer a vocês que isso aumenta a animosidade entre mulher, né? Mulher e marido, do relacionamento dos dois, porque afinal de contas eles têm que perceber que nenhum manda no outro. E os dois comungam uma ideia da formação de um lar. Formação de um lar, não é uma casa só onde vai morar, não. A casa é aquela coisa física, o lar é aquela coisa de alma mesmo, né? Dos dois viverem em função deles e da sua família. E a renúncia, tanto de um como do outro, é o que alimenta esse relacionamento. A renúncia, que eu digo, é você não querer impor as suas condições. Às vezes, num diálogo, você já percebe que dá para negociar e, ao mesmo tempo, dá para ceder aqui ou ali. E toca o barco e vamos vivendo. Todo dia existe uma conversa onde, às vezes, há uma interposição de oposição. A mulher não quer isso, não quer aquilo, então você não faz. Você se submete a não contrariá-la, ela também a você. Entendeu? E aí uma composição boa para que tudo se resolva bem, que é o entendimento, né, de como fazer um ambiente bom da convivência. Mas tem muita gente que acha que no seu modo de viver, principalmente no caso dos homens, não pode ter interferência, tá? Aqui comigo, tal e tal. E até uma brincadeira em cima disso, né? Aquela história do que aqui quem manda sou eu e tal, a última palavra é sempre a minha, né? Concordo. E não é bem assim, né? A mulher também é passível de uma discussão. E eu acho que as mulheres são muito mais conscienciosas, existem nela até um outro sexto sentido, maternal e tudo, que elas acabam sempre ajudando mais na relação do que os homens. Os homens trazem consigo certos preconceitos, machismos e tudo, que dificulta um pouco. Se eles aprenderem realmente o que devem aprender, o relacionamento ficará muito mais confortável. Só que precisa começar. E esses homens modernos de hoje, né, cuidado que você está ouvindo, do jeito que você está se comportando, né? Qual é o tipo de comportamento que você tem em relação às mulheres, o pensamento que você tem delas, né? O que é mulher para você, ela é um objeto, ela é isso, ela é aquilo, né? Precisa ver qual é o conceito que você tem. O machismo está impregnado na sociedade. Tá porque culturalmente, né? Vem lá do avô, do pai e tal.
Há um tempo atrás a mulher andava atrás do homem. Ela não votava, não usava calça comprida, não fumava na rua, não se apresentava grávida. Uma mulher não fazia nada disso, porque existia uma pressão em cima dela. Inclusive as mulheres que se separavam, que a gente vê em novelas isso muito claro, não é? E pai que deserda a filha porque ela se porque larga do marido, o marido é isso, aquilo. Você já viu em novelas isso? É um exemplo de que a sociedade, a mulher não tem que ter essa submissão em relação ao homem. Isso é uma discussão boa, viu, gente? É, nos tempos atuais, isso é bom que a gente discuta e cresça. Né? Isso. E discuta e cresça, viu? É isso. Muito bem. Dona Melinda mandou aqui um negócio, né, Dona Melinda? Programa aniversário hoje de Paulo. Quem é o Paulo, Dona Melinda? Então tá falando aqui, um abraço lá pro Paulo. Faltou completar aqui. Acho que ela mandou muito tarde e não deu tempo. Né? 11h45. Dona Melinda, manda de novo aqui que amanhã o Getúlio fala, viu? Isso, mande sempre escrito, que fica melhor. A senhora tentou até falar por telefone, né? Então tá bom. Vamos seguir adiante, gente? Vamos. Meio de meia agora, e ontem o Brasil, né, entrou e ficou, e enfim. É difícil, né? É, não é fácil. Mas o segundo tempo deu aquele alento, né? É, deu aquele alento e todo o povo ficou feliz com aquele gol do Martinelli. Muito bem. Brasil feliz, todo mundo de volta, domingo tem mais, e assim a gente vai esperando esses capítulos aí que são em determinados momentos angustiantes, né? A população ali preparada para, né, para festa, e de repente a festa pode não acontecer. Isso faz parte da nossa vida, viu, gente? Isso é um exercício que a gente tem que ter com o que a vida nos oferece, ganhar e perder todo dia. Ganhar e às vezes deixar de ganhar também. E perder também. É isso. Mas vamos lá. Tem uma última notícia aqui. E obrigado pela sua audiência aqui, pela Humanidade Nova, pelo Jornal da R, que daqui a pouco vai ser apresentado, lá pelas 14h30. Sempre tem o jornalismo que a Rádio R compila das fontes informativas de muitos locais. Então, vamos lá. Eu quero começar aqui que a Alameda Falcina Franca Aniquino, na manhã de hoje, recebeu um serviço de manutenção do SAI, Serviço Autônomo de Água e Esgoto. Né? A equipe estava lá, né? E provocará uma interdição, né, e o trânsito desviado na Avenida Alameda Faustina Franca Aniquino, que é aquela que vai para Santa Casa, tá? E de acordo com o SAI, a previsão é de que os trabalhos sejam concluídos por volta desta hora aqui, 11 horas, 11h30, até um pouco mais ou um pouco menos. A orientação é para que os motoristas redobrem a atenção, né, e tomem cuidado lá, utilizem rotas alternativas. Se já acabou, maravilha, tá bom? Então é isso. O observatório do bairro Jardim Tarsila está recebendo também uma higienização, que são as notícias do SAI hoje. Então, pessoal aí que conhece a região lá do Jardim Tarsila, né, então economizem água e usem racionalmente até que a água e a higienização seja finalizada, viu? Então, pessoal aí do Jardim Tarsila, tá vendo higienização da caixa lá, importante. Finalizando então, a gente fica aqui com a tristeza vivida pela Venezuela. Pra vocês terem uma ideia, muitos corpos, são mais de 1.700 pessoas encontradas entre os escombros. E o porto de La Guaira, a área mais devastada
pelos terremotos de 6 dias atrás na Venezuela, se tornou um necrotério improvisado, para onde estão sendo levados corpos retirados dos escombros dos edifícios colapsados. Médicos legistas com jalecos azuis caminham nesta segunda-feira entre dezenas de sacos mortuários ampliados no chão,

os terremotos atingiram quarta-feira a magnitude 7.2 e 7.5 num intervalo lá em La Guaira, um estado costeiro vizinho a Caracas, cujo porto é um dos mais importantes do país devido à proximidade com a capital. No último balanço contabilizado, falou-se em 1.719 mortos, mas o número continua aumentando e os legistas estão sobrecarregados. Os primeiros dias feridos e cadáveres foram encaminhados aos hospitais, à região, mas os necrotérios das unidades de saúde colapsaram rapidamente devido à grande quantidade de óbitos. Há números astronômicos aí que se fala, né? E a gente vê que a situação é bastante alarmante. É uma situação nunca vivida, né? Uma história muito ruim. As construções verticais, que são os prédios, apartamentos, essas coisas, hoje estão muito em voga e lá não era diferente. Qualquer altura, né, o desabamento era inevitável e num país despreparado, né, porque não há um histórico disso, né, de terremotos tão violentos. E a Venezuela então sofre, talvez, se não é a pior, uma das piores catástrofes da sua história. E é uma situação muito difícil. Muita gente está indo para lá, levando pessoas, alimentos, remédios, né, materiais para feridos, que tem muito feridos. As autoridades evitam falar em desaparecidos, mas a ONU estima que sejam cerca de 50 mil. Ontem, por exemplo, a ONU anunciou que fornecerá ao país 10 mil bolsas mortuárias. Isso é um número muito catastrófico, né? Você falar de 50 mil mortos é uma coisa muito, muito triste. Então, representantes de funerárias privadas oferecem serviços gratuitos de cremação, de traslado. Os corpos ficam estacionados do lado de fora do porto. E é uma situação caótica, realmente, que vive a Venezuela. Vamos rezar por aquele povo, aqueles que vivos estão assistindo, estarrecidos, toda essa situação que hoje ganha notoriedade no mundo. E é isso que a gente tem que olhar. O povo que já vinha sofrido, que sofreu uma intervenção dos Estados Unidos em cima do seu presidente, que foi levado preso e que, olha, tem uns fatos aí que são impressionantes. Mas agora a gente vê um outro baque, né? Além do baque político, da situação econômica que o país foi se definhando com o governo de Maduro, né, um governo ditatorial que poderia ter resolvido as suas questões internas e não resolveu, precisou-se aí de uma intervenção que muitos não aprovaram, mas foi uma intervenção, e ainda continuou depois da intervenção, houve o continuísmo daquele governo que ainda não ficou muito claro para a população em termos democráticos. E vivendo tudo isso em um país empobrecido, um país levado a quase uma falência, ele sofre um abalo sísmico dessa grandeza. Imaginem vocês o que isso é, muito agravado, muito ruim. Então há uma necessidade agora de ajuda externa de tudo quanto é lado, mas de todo lado, principalmente dos países que mais interessados estavam naquela riqueza ali, esquecendo às vezes do povo, das suas questões internas e tudo. Então que as grandes potências se unam e tentem salvar realmente o que sobrou, na verdade,

daquele miolo do epicentro, aquela área onde os prédios caíram, e que esse número aí não seja verdade. Quanto mais ele for contrariado, 50 mil mortos, quanto mais isso não for uma verdade, porque 2 mil nós já temos, não é? Que outros 48 mil que estão sendo falados aí seja realmente um número astronômico, inverídico, é o que nós torcemos. E aqueles feridos que estão sendo hospitalizados em tendas e campanha e tudo, que sejam apoiados com remédios, equipamentos e tudo que chegue lá, para que aquele pessoal que foi lá para trabalhar ou está trabalhando dioturnamente, cuidando de pessoas, eles tenham pelo menos um material para eles poderem usar. Que as nações pensem nisso e os sobreviventes tenham água, tenham comida para continuar sobrevivendo diante de tanta tristeza, de tanta dor, de tanta perda. Não é mesmo? Orações à Venezuela. Missas para a Venezuela. Tá? E que Deus ampare nesse momento os nossos irmãos daquele país. Aqueles que estão diante de um quadro da pior importância em termos de vida, né? Então é isso. Vamos lá. 12:41, quem já almoçou, boa digestão. Quem vai almoçar, bom apetite. E ficamos aqui agora. Vamos de música para amainar um pouco os nossos corações e trazer aí para nós um pouco de alento, né? Então tá. Muito obrigado a vocês que acompanharam a nossa Rádio R, nosso programa Manhãs da R. Vamos seguir adiante? Vamos tocar o barco? Vamos tocar o barco. Eu vou tocar uma música bacana. Muita gente me pede essa música. E eu vou tocar hoje aqui. É uma música do Elton John, tá? A música Nikita. E obrigado. Boa tarde para você. Bom final de terça-feira. E amanhã nós estamos de volta. Vai lá, Elton John.

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3: 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Hora certa.
4: 12:50.
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0: Porra, Luísa! Matheus e Cauã!
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0: lá e traumatizei. 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
2: Eu quero que vocês façam muito barulho pros meus amigos Hugo e Guilherme.

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0: demais, bom demais.
1: Valeu, Bruninho.
0: Vitinho, chega mais, meu compadre.
2: Vitinho ficou com ciúme, porque a gente lançou a dancinha aqui.
1: Então lança você a dancinha agora, vai.
0: Você vai lançar, vamos ver se a galera aprendeu. Vai fazer a dancinha, todo mundo, todo mundo.

0: 12:29.
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0: Obrigado!
1: Hora certa! 14 horas.

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1: 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Hora certa.
2: 14 horas e 31 minutos.

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0: Vindo Vitor Hugo.
1: Obrigado, Bruno Marrone, por aceitar o convite e cantar essa moda linda com a gente.
2: Alô, menino, sucesso pra vocês.
1: Ô, moçada.
3: Obrigado a vocês, viu?
0: Muito obrigado.
3: Obrigado mesmo.

0: bichinho?
1: Sim, quanta honra. Deus abençoe sempre o seu trabalho, viu? Seu projeto.
2: Obrigado demais, cara.
0: Gente, por favor, façam muito barulho. Muito barulho. Henrique e Juliano na parada.
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0: Obrigado, Solange.
1: Bruno.
0: Deus te abençoe muito.
1: Obrigado,
0: você faça muito, muito mais ainda, se existe essa possibilidade.
1: Obrigado.
0: De sucesso, tá bom?
1: Obrigado.
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0: pro cerveja.
1: Bom também.
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2: 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Hora certa. 16 horas.

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0: essa levada, a gente vai ficando por aqui. Boa noite, rapaziada.
1: Boa noite.
0: Boa sorte.

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3: 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Hora certa.
4: 16 horas e 29 minutos.

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0: meus queridos Jorge Matheus, meus queridos Guilherme Santiago.
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0: que respeitar.
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0: Rodrigues.
1: Essa Rodosa!
0: Lindo demais.
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0: maravilhosa, gente.
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0: 17:31.
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2: 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Haja colher.

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0: palmas pro João Carreiro Capatá.
1: Valeu, galera. Um beijo, beleza? Minas Gerais. Obrigado. Quem gosta do Chica Marichoda, faz barulho aí.
0: Valeu, João Carreiro. Valeu, Capataz. Obrigado. Obrigado, isso, querido. Camarada. Obrigado.
1: Valeu,
0: vamos com Deus. Vamos com Deus.
1: Deus abençoe.
0: Aplausos, João Carreiro e Capataz de novo, gente.
2: Valeu.
0: Novo.
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9: 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Hora certa.
3: 17 horas e 59 minutos.

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1: Boa tarde, irmão, irmã, você que está nos acompanhando pela rádio RFM de Rafar. Que graça, que alegria estar com você. Neste momento da tarde, vamos agradecer ao Senhor por tudo aquilo que Ele tem nos dado durante todo este dia. Somos seus filhos e como um bom pai, como pai que acolhe, que perdoa, o pai que acompanha, Ele tem nos dado muitas coisas. Então neste momento, que seja um momento de agradecer. Pelas mãos de Maria, apresentemos ao Senhor todos os nossos agradecimentos do dia. Desde o momento em que acordamos, até este momento de agora. Saibamos ter um coração grato, um coração cheio de generosidade. Então, pelas mãos de Maria, agora, junto com Nossa Senhora, rezemos todos juntos uma Ave Maria, agradecendo ao Senhor pelo dom do nosso dia. Ave Maria, cheia de graça, o Senhor é convosco. Bendita sois vós entre as mulheres. Bendito é o fruto do vosso ventre, Jesus. Santa Maria, Mãe de Deus, rogai por nós, pecadores, agora e na hora de nossa morte. Amém. Amado irmão, amada irmã, receba agora, pela intercessão de Nossa Senhora, a bênção de Deus Todo-Poderoso e Rico em Misericórdia. Que esta bênção repouse sobre a tua casa, sobre a tua família, sobre a água que agora está à frente do teu rádio, este sal que você colocou também para ser abençoado, exorcizado, objetos, que a bênção de Deus repouse sobre os doentes da nossa comunidade, sobre todos aqueles e aquelas que estão afastados da vida com Deus, que esta bênção de Deus te fortaleça. Ele que é Pai, Filho e Espírito Santo. Amém. Um forte abraço, que Deus abençoe e excelente noite a todos.
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0: Irmão,
1: obrigado, viu?
0: Obrigado a você.
1: Deus abençoe por essa oportunidade. Foi boa?
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3: 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Hora certa. 18 horas e 31 minutos.

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as patroas mudaram a vida de muitas mulheres do país, que passavam por situações como falta de igualdade de salário apenas por serem mulheres, relacionamentos abusivos, relações machistas no trabalho e no

0: Brasil, Luciana Vasconcelos e Luciano Seixas.
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0: Mais recursos para a agricultura familiar, aquela que produz os alimentos que chegam à mesa dos brasileiros.
1: O governo do Brasil anunciou o Plano Safra 2026-2027 da agricultura familiar com um recorde de financiamento, 97 bilhões e 300 milhões de reais.
0: A repórter Graziele Bezerra acompanha o anúncio do plano neste momento e traz pra gente os detalhes ao vivo. Boa noite, Graziele.
2: Boa noite para você também, Luciano. Boa noite para Luciana e para o ouvinte da Voz do Brasil, dos 97 bilhões de reais destinados para fomentar a agricultura familiar, mais de 85 bilhões serão destinados ao PRONAF, que é o Programa Nacional de Fortalecimento da Agricultura Familiar, um aumento de quase 9% do crédito comparado à última safra. O dinheiro poderá ser aplicado em programas de crédito, seguro agrícola, compras públicas, assistência técnica e extensão rural. A ministra do Desenvolvimento Agrário e Agricultura Familiar, Fernanda Machiavelli, destacou as operações de crédito que terão juros reduzidos.
3: Eu estou falando que agora quem quiser produzir alimento nesse país tem juros de 2% para contratar crédito para a agricultura familiar para quem quer produzir alimentos. E se quiser produzir alimento orgânico ou agroecológico, a taxa de juros, presidente, agora é 1%.
2: E o plano também amplia o limite de crédito para a unidade familiar de 53 para 74 mil reais. Outra novidade dessa edição é o PRONAF de habitação. Quem vive no campo vai poder fazer financiamentos com limite de 10 mil reais para reformar a casa ou fazer instalações sanitárias. Serão 5 anos para quitar, além de desconto de até 40% para quem pagar a conta em dia. Outra novidade é o Terra à Mesa Garantia Safra, com mais de 400 milhões de reais destinados à inclusão produtiva, adaptação climática e fortalecimento da produção de alimentos para mais de 60 mil famílias do semiárido brasileiro. O governo do Brasil também anunciou programas para melhorar a governança no campo e agilizar a regularização fundiária de imóveis rurais, públicos e privados. Chegou para vocês, Luciano, Luciana.
1: Obrigada, Graziele, pelas informações ao vivo aqui na Voz do Brasil.
0: E para o agronegócio, o governo do Brasil anunciou um plano safra também com valor recorde.
1: São mais de 525 bilhões de reais com taxas de juros reduzidas.
0: O plano traz incentivos também para os produtores comprometidos com a agricultura sustentável.
4: O plano safra 2026-2027 é o maior da história destinado à agricultura empresarial. Ao todo, o governo do Brasil anunciou nesta terça-feira 525 bilhões e 100 milhões de reais em linhas de crédito para médios e grandes produtores rurais. São quase 9 bilhões de reais a mais que na safra anterior. O objetivo é fortalecer a produção agropecuária, ampliar a oferta de alimentos e manter o Brasil entre os maiores produtores e exportadores do mundo. Do total anunciado, 384 bilhões e 900 milhões de reais serão destinados ao custeio da produção e à comercialização da safra. Outros 140 bilhões e 200 milhões de reais vão financiar investimentos em irrigação, armazenagem, inovação tecnológica, compra de máquinas e equipamentos, recuperação de áreas produtivas e geração de energia renovável. O presidente em exercício, Geraldo Alckmin, disse que os números representam um compromisso do governo com a produção de alimentos e investimentos no campo.
5: Ano passado, batemos recorde de produção e a expectativa esse ano é de 353 milhões de toneladas.
4: Outra novidade é a redução das taxas de juros em linhas estratégicas de financiamento. No PRONAMP, programa voltado aos médios produtores rurais, a taxa caiu para 9% ao ano. Também houve redução em programas voltados à irrigação, agricultura sustentável, armazenagem e inovação. A expectativa é ampliar o acesso ao crédito e estimular novos investimentos no campo que já exporta e produz números recordes, disse André de Paula, ministro da Agricultura e Pecuária.
6: O agronegócio brasileiro representa hoje cerca de 1/4 de toda a riqueza produzida no país. O PIB da agropecuária cresceu 11,7% o ano passado. Um entre cada 4 empregos de brasileiros está ligado ao agro.
4: Plano Safra também amplia os incentivos para práticas sustentáveis. É mais oportunidade para quem produz, destacou o ministro da Fazenda, Dário Durigan.
7: Tivemos também os bônus que incentivam sustentabilidade no agronegócio, que podem dar um prêmio de 0,5 pontos percentuais, seja para quem tem o CAR normalizado, seja para quem adota boas práticas agropecuárias no sentido da sustentabilidade.
4: Desde 2023, o governo do Brasil tem ampliado os recursos à agricultura empresarial. Nos últimos 4 anos, foram 4 recordes, saindo de 364 bilhões para mais de 525 bilhões de reais. Reportagem Pablo Mundim.
1: Brasil, Argentina, Uruguai e Paraguai. Esses países formam o Mercosul, que reúne 73% do território sul-americano.
0: Responsável por 65% do PIB da região, o bloco se reuniu hoje em Assunção, no Paraguai, para definir estratégias que fortalecem os países.
8: O encontro reúne líderes dos países membros e associados do Mercosul em Assunção, no Paraguai. Nesta cúpula do bloco, o objetivo é discutir medidas para aprofundar a integração regional, fortalecer o comércio, a agenda social e o desenvolvimento. Durante o discurso, o presidente Lula defendeu o fortalecimento da integração entre os países sul-americanos.
9: O Mercosul permanece como o principal espaço institucional em uma região cada vez mais polarizada. O projeto de integração sul-americano deve estar acima de qualquer divergência ideológica.
8: Lula anunciou também que fará uma proposta de aumento da contribuição brasileira ao FOSEM, fundo que financia obras de infraestrutura e projetos sociais para reduzir desigualdades entre os países do bloco.
9: O Mercosul precisa fazer diferença na vida das pessoas. Desde a sua criação, o FOSEM já financiou mais de 1.000 quilômetros de rodovias, 680 quilômetros de ferrovias, 750 quilômetros de linha de transmissão elétrica, 100 quilômetros de rede de saneamento básico. Estamos prontos para lançar o FOSEM 2 e aumentar a contribuição brasileira com aporte de 100 milhões de dólares anuais ao longo de uma década.
8: Na área de segurança, Lula defendeu a cooperação internacional para o combate ao crime organizado e ao tráfico de drogas.
9: Em parceria com a Interpol, estamos implementando nova iniciativa para o enfrentamento do crime organizado na América do Sul, cuja sede será o escritório regional da Interpol em Buenos Aires. O Brasil vai custear a presença de delegado dos 12 países da região na capital argentina por 1 ano, para ampliar a coordenação no combate ao tráfico internacional de drogas e crime organizado.
8: Durante o encontro, foi aprovado o reconhecimento de meios de autenticação e identificação digital entre os países membros. Com essa medida, pessoas que moram na Argentina, Uruguai e Paraguai poderão acessar a plataforma gov.br para autenticação de documentos nos países estrangeiros, por exemplo. Para entrar em vigor, os legislativos de cada país terão de aprovar a iniciativa. Reportagem Luciana Colares de Holanda.
1: E durante a cúpula do Mercosul em Assunção, no Paraguai, o presidente Lula prestou solidariedade ao povo da Venezuela, afetado por um forte terremoto na semana passada.
0: Ele pediu 1 minuto de silêncio e disse que momentos como esse, com tantas vidas perdidas, demonstram a importância da solidariedade e da cooperação regional.
1: Para ampliar a cooperação humanitária do Brasil com a Venezuela, o ministro da Defesa, José Múcio Monteiro, chegou hoje à capital Caracas, onde se reuniu com a presidente encarregada do país, Delcy Rodrigues.
0: Múcio visitou também o hospital de campanha montado pela Marinha do Brasil, que é especializado em assistência cirúrgica de emergência.
1: A unidade de saúde tem capacidade para realizar cirurgias e intervenções ortopédicas sob anestesia, além de oferecer suporte avançado de vida e cuidados intensivos em até 30 leitos.
0: O ministro José Múcio Monteiro disse que o Brasil vai atuar em duas frentes. Inicialmente com apoio humanitário para um momento de emergência e posteriormente ajudando na reconstrução do país.
10: Hoje está chegando aqui o nosso 5º KC-390, trazendo mantimentos, trazendo ajuda. E nós estamos querendo ver onde é que nós podemos ajudar mais, fazer uma coisa ordenada. Por isso que o presidente nos mandou os 3 para que nós conversássemos, para ver quais as prioridades nesse momento.
1: Com o fim do conflito Estados Unidos e Irã e a situação do petróleo se normalizando internacionalmente, o governo do Brasil começou a retirada gradual de incentivos que tinham sido concedidos a produtores.
0: A partir de amanhã deixa de vigorar um deles, a subvenção de 35 centavos por litro de diesel.
11: Depois de quase 2 meses de medidas para conter o impacto da crise no Oriente Médio sobre os combustíveis, o governo começa a desmontar o pacote criado durante o conflito entre Estados Unidos e Irã. Nesta terça-feira, foi anunciada a retirada de uma das medidas de apoio que estava em vigor, a subvenção de 35 centavos por litro concedida ao diesel. O desconto havia sido criado para impedir que a alta no preço internacional do petróleo afetasse os preços aqui no Brasil. De acordo com o ministro da Fazenda, Dário Durigan, com o fim do conflito, não há mais sentido manter o benefício.
12: A gente foi atento e pronto para colocar as medidas de pé para não ser sócio da guerra e mitigar preço, também seremos atentos e teremos prontidão na retirada e na reversão das medidas. Nós estamos hoje com o Brent, que não está exatamente no mesmo patamar do período pré-guerra, mas também já diminuiu bastante em relação ao período mais dramático ali da guerra, que mais nos impactou.
11: O governo avalia agora a retirada de outra subvenção, de R$1,12 por litro de diesel e do desconto de 44 centavos no preço da gasolina, também adotados para diminuir os impactos da crise. O ministro do Planejamento e Orçamento, Bruno Moretti, disse que a retirada desses benefícios será gradual.
13: A gente vai se adaptando, retirando gradualmente as subvenções, para que a gente tenha todas as condições para manter a nossa meta de resultado primário para o exercício sendo naturalmente perseguida. Nós vamos cumpri-la de maneira então que a gente preenche todas as condições que a gente falou desde o começo aqui. Proteger a população é o primeiro ponto, acomodar e amortecer choques de preço com a responsabilidade fiscal, com neutralidade fiscal.
11: O ataque dos Estados Unidos ao Irã levou o país persa a fechar o Estreito de Hormuz, rota por onde passa a quantidade expressiva de petróleo. A tensão elevou o preço do barril e gerou preocupação com o abastecimento mundial. No Brasil, o diesel é essencial para o transporte de cargas. Há 2 semanas, Estados Unidos e Irã assinaram um acordo de paz, finalizando o conflito. Reportagem Luana Karen.
1: O Brasil está em alerta com a volta do fenômeno climático El Niño ao país.
0: As ondas de calor são apontadas como um risco a quase todo o território nacional.
1: As projeções para os próximos 2 anos indicam secas severas no norte e nordeste e chuvas intensas com risco de inundações no sul.
0: O El Niño é um fenômeno climático que ocorre quando as águas do Oceano Pacífico se aquecem de forma anormal.
1: As mudanças trazem impactos diretos na saúde pública, como prematuridade de bebês e surgimento de comorbidades maternas.
0: Um estudo da Fiocruz estima que nos últimos 20 anos, 120 mil mortes estavam diretamente relacionadas ao aumento da temperatura média do planeta.
1: E para conter os impactos, o Ministério da Saúde anunciou hoje um pacote de ações para reforçar medidas de prevenção a desastres.
14: Para ampliar a capacidade de resposta do SUS aos efeitos do El Niño e de outros eventos climáticos extremos, foi anunciado um pacote de medidas nesta terça-feira. Entre elas, o Brasil passará a contar com mais 8 bases da Força Nacional do SUS distribuídas por todas as regiões do país. Com o reforço, as equipes terão capacidade de chegar a qualquer emergência em menos de 1 dia. O anúncio foi feito pelo ministro da Saúde, Alexandre Padilha.
15: Com a base regional, nós vamos poder botar 47 pessoas e equipamentos em 12 horas. Então, nós estamos aumentando 20 vezes mais a nossa capacidade de pronta resposta.
14: As iniciativas incluem ainda a implantação de centros de informação em saúde e clima nas 5 regiões do país, para ajudar no monitoramento de riscos em tempo real, e o lançamento do painel nacional de calor extremo, que vai disponibilizar previsões diárias para todos os municípios brasileiros. O ministro Alexandre Padilha destacou a importância da integração entre essas informações e os dados de saúde da população.
15: Permite cada vez mais o planejamento antecipado, saber que você vai ter nos próximos 5 dias uma onda de calor e ter certeza que tem na unidade de saúde os produtos produtos, medicamentos, a preparação para os pacientes para reduzir o risco de óbitos e de danos à saúde.
14: As medidas integram o AdaptaSUS, que prepara o Sistema Único para Emergências e propõe ações para proteger a população. Estão previstas quase 100 metas para serem executadas até 2035, com investimentos de cerca de 10 bilhões de reais. Reportagem Márcia Fernandes.
0: A lei que restringe o uso de celulares nas escolas entrou em vigor no ano passado. De lá para cá, algumas mudanças já são perceptíveis no ambiente escolar.
1: É o que aponta o levantamento do Ministério da Educação, divulgado hoje, e que mostra aumento na participação dos estudantes e na concentração durante as aulas.
11: Os dados revelam que 92% das escolas públicas e privadas da educação básica já aderiram à lei que restringe o uso de celulares nas instituições escolares. De acordo com a diretora de apoio à gestão educacional da Secretaria de Educação Básica do MEC, Anita Stephanie, a restrição segue um movimento mundial e busca o uso saudável dos celulares no ambiente escolar.
16: É um movimento mundial a questão do uso mais cuidadoso. A gente vem apoiando os municípios, os estados para conseguirem a implementação dessa lei.
11: A pesquisa também mostra os principais desafios de aplicar a restrição. 39% das escolas relatam dificuldade para conquistar a adesão dos estudantes às novas regras. 31% das instituições também dizem ter dificuldade para realizar a fiscalização contínua durante aulas e intervalos. 97% concordam que a medida contribuiu para aumentar a participação dos estudantes nas atividades pedagógicas. Segundo Kátia Schweikart, secretária de Educação Básica do Ministério da Educação, a medida é uma forma de posicionar o lugar da tecnologia no fazer educacional.
17: A lei que trata da restrição do uso de celulares, ela tenta ser uma forma da gente posicionar o lugar da tecnologia no fazer educacional, especialmente de crianças, adolescentes, mas não só, dos jovens e adultos também. E essa relação dos adultos com as crianças é que ainda é o nosso maior desafio.
11: Os resultados também indicam que 71% discordam que a restrição do celular limita o desenvolvimento de habilidades digitais. Para o professor Rodrigo Alves Basílio, a medida restritiva contribui para melhorar a concentração e a socialização e também reduz conflitos e a ansiedade dos estudantes.
18: Eles tinham excesso de informação. No decorrer do tempo, eles foram aprendendo a conviver. A melhora é evidente a nível de aprendizado, a nível de concentração, a nível cognitivo.
11: Os pais também concordam que um ano depois da implementação da lei, as mudanças já são perceptíveis.
19: Tirando o celular de cena, né? Isso com certeza vai agregar em amizade, boas conversas.
20: Elas têm que ter contato com outras crianças ao vivo, então elas só têm um ambiente escolar para se interagir.
11: Nesta etapa foram divulgados os resultados referentes à percepção dos gestores escolares. Os dados relativos aos professores serão apresentados no segundo semestre desse ano. Reportagem Thaís Antônio.
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0: abre mais de 70 mil vagas de emprego com carteira assinada em maio.
1: O destaque ficou com o setor de serviços, responsável por mais da metade dos novos postos de trabalho.
0: Resultado do novo CAGED, divulgado hoje pelo Ministério do Trabalho e Emprego.
1: Nos últimos 12 meses, o saldo é a criação de mais de 1 milhão de vínculos formais.
2: Em maio deste ano, foram criados 72.960 postos de trabalho com carteira assinada no país, de acordo com dados do novo CAGED, Cadastro Geral de Empregados e Desempregados. Os cinco grandes grupamentos de atividades econômicas registraram saldos positivos no mês, sendo que o maior crescimento foi no setor de serviços. Apesar disso, o desempenho para o mês foi inferior ao dos anos anteriores. O ministro do Trabalho e Emprego, Luiz Marinho, falou dos impactos da política internacional na economia brasileira e destacou que o Brasil tem conseguido, ainda assim, permanecer com resultados positivos.
3: Mas não podemos esquecer também das tarifas e do efeito guerra que criou um transtorno danado no mercado global. Felizmente, nós estamos conseguindo manter a economia positiva. Não fosse os mais, em ordem de 500 novos mercados abertos, seguramente as consequências teriam sido muito, muito maior do que foi para a economia brasileira. Isso levou com que a gente consiga estar gerando empregos e estarmos no menor índice de desemprego da história do Brasil.
2: No acumulado do ano, o mercado gerou pouco mais de 767 mil novas vagas, um crescimento de 1,6%, alcançando um estoque de 47.877.000 vínculos formais de trabalho na economia. Nos últimos 12 meses, no recorte entre junho de 2025 e maio de 2026, o saldo é de 1.132.000 novos empregos com carteira assinada gerados no país. Reportagem Natália Koslick.
0: E destaque para a criação de empregos formais de brasileiros que fazem parte do CadÚnico.
1: Do total de vagas ocupadas de janeiro a abril, mais de 87% são de pessoas em situação de vulnerabilidade, que integram programas sociais do governo do Brasil.
0: Entre os beneficiários do Bolsa Família, o saldo de emprego chegou a mais de 438 mil postos, o que representa 62,6% do total.
1: As informações são do Ministério do Desenvolvimento e Assistência Social, Família e Combate à Fome.
0: Ministro da Secretaria-Geral da Presidência da República, Guilherme Boulos, defendeu mais uma vez o fim da escala 6x1 hoje, durante o programa Bom Dia Ministro, produzido pela empresa Brasil de Comunicação.
1: Em entrevista a emissoras de rádio, Boulos disse que a pauta precisa avançar no Congresso.
4: Nós estamos falando de dar tempo de descanso para as pessoas. Nós estamos falando de tirar milhões de brasileiros da exaustão, de garantir que possam ter mais tempo com a sua família. Não foi por acaso que essa pauta ganhou força. Não foi por acaso que essa pauta tomou as redes sociais, tomou as ruas. É porque uma pauta que ela significa um grito de liberdade para o trabalhador brasileiro.
0: Boulos disse ainda que o governo do Brasil está comprometido com os direitos de motoristas e entregadores que trabalham por aplicativos.
1: Os financiamentos de motos pelo Move Brasil poderão ser contratados a partir do dia 13 de julho.
0: As inscrições para o ENAMED, o Exame Nacional de Avaliação da Formação Médica, foram prorrogadas até quarta-feira, dia 1º de julho.
1: O novo prazo também vale para os pedidos de atendimento especializado e de uso do nome social.
0: As provas estão marcadas para o dia 13 de setembro.
1: O exame é obrigatório para estudantes que estão concluindo o curso de medicina inscritos pelas instituições de ensino.
0: As inscrições devem ser feitas exclusivamente pelo sistema disponível em enamed.inep.gov.br.
1: E essas foram as notícias do Governo do Brasil.
0: Uma realização da Secretaria de Comunicação Social da Presidência da República.
1: Com produção da empresa Brasil de Comunicação.
0: Fica agora com as notícias do Poder Judiciário e do Congresso Nacional. Boa noite.
1: Boa noite para você e até amanhã.

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1: Você vai ouvir agora notícias do Poder Judiciário.
2: Em cumprimento à decisão do STF, grupo criado para aperfeiçoar o sistema remuneratório da magistratura realiza primeira reunião.
3: STJ define que pensão por morte e auxílio reclusão a menores de 16 anos não retroagem se pedido é posterior ao prazo legal.
2: Trabalhadores portuários avulsos vão poder ter as horas de descanso entre uma jornada de trabalho e outra flexibilizada.
3: Boa noite, eu sou Marcela Luiz.
2: E eu sou Walter Lima.
3: O presidente do Supremo Tribunal Federal e do Conselho Nacional de Justiça, o ministro Edson Fachin, abriu hoje os trabalhos do grupo criado para aperfeiçoar o sistema remuneratório da magistratura em cumprimento à decisão do Supremo Tribunal Federal.
2: A primeira reunião foi no Conselho Nacional de Justiça, Marta Ferreira.
4: O grupo tem a atribuição de analisar questões relacionadas à remuneração da magistratura, com foco na uniformização, padronização, transparência e previsibilidade das parcelas remuneratórias, além de propor soluções normativas voltadas à superação de obstáculos identificados na aplicação do sistema constitucional de remuneração. O grupo terá prazo de 180 dias para concluir as atividades.
3: O ministro Flávio Dino, presidente da primeira turma do STF, apresentou na sessão desta terça-feira um balanço das atividades do colegiado no primeiro semestre de 2026.
2: A turma realizou 37 sessões, sendo 10 presenciais e 27 virtuais, e julgou 3.973 processos.
3: Já o ministro Gilmar Mendes, presidente da segunda turma do Supremo Tribunal Federal, apresentou um balanço dos trabalhos do colegiado durante a gestão dele, iniciada em agosto do ano passado. A sessão marcou o encerramento da presidência do decano da Suprema Corte, que será sucedido pelo ministro Luiz Fux.
2: Em 15 sessões presenciais e 42 sessões virtuais ordinárias e 4 extraordinárias, o colegiado julgou 8.740 processos. O ministro Gilmar Mendes reforçou ainda o compromisso da turma com a proteção dos direitos e das garantias individuais na análise de processos de natureza penal.
3: Pensão por morte e auxílio reclusão para menores de 16 anos de idade não retroagem se o pedido para os benefícios for feito após o prazo legal.
2: Esse entendimento foi firmado pelo STJ em recurso repetitivo e, com isso, deve orientar juízes e tribunais de todo o país. Fátima Uchoa.
5: De acordo com a relatora na primeira sessão do STJ, ministra Maria Tereza de Assis Moura, a alteração feita pela Lei 13.846 de 2019 passou a prever o pagamento retroativo dos valores se o pedido for feito em até 180 dias após o óbito, no caso de pensão por morte, e após a prisão, no caso de auxílio reclusão. Fora do prazo, o pagamento vai retroagir apenas à data do pedido no INSS. A ministra ainda destacou que, se o fato aconteceu antes de 18 de janeiro de 2019, a norma nova não se aplica, ainda que o benefício tenha sido requerido na vigência da mudança legislativa.
3: Trabalhadores portuários avulsos vão poder ter as horas de descanso entre uma jornada de trabalho e outra flexibilizadas.
2: Diferente da contratação regular, esses profissionais se oferecem para trabalhar de acordo com a demanda nos portos. Rocine Gomes.
6: A decisão por flexibilizar a interjornada da categoria foi definida hoje no Tribunal Superior do Trabalho. Para que ocorra essa alteração, sindicatos, administradoras e o Ministério Público alinharam 8 fatores. Dentre eles, eventos climáticos, insuficiência de trabalhadores e atraso do navio. A próxima etapa é definir numa nova audiência o valor da hora extra que será pago se o portuário tiver um descanso inferior às 11 horas entre uma jornada e outra.
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3: Uma boa noite.
2: E até amanhã.
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0: sou Marluce Ribeiro.
1: E eu sou Humberto Pinheiro.
0: E estes são os destaques de hoje do Jornal do Senado, que começa agora.
1: Senado começa a discutir PEC dos agentes de saúde e de edemias.
0: Comissão aprova restrição a ultraprocessados em cantinas escolares.
1: Avança a inclusão de educação financeira nos currículos dos ensinos fundamental e médio.
0: Boa noite.
1: Boa noite.
0: Refrigerantes, salgadinhos e outros alimentos ultraprocessados podem perder de vez o espaço nas escolas.
1: Avançou no Senado uma proposta que proíbe a venda e a publicidade desses produtos nas instituições de ensino e determina que as cantinas ofereçam ao menos uma opção de lanche saudável. O repórter Rodrigo Rezende explica.
2: A publicidade e a venda de alimentos ultraprocessados ou com alto teor de calorias, gordura saturada, gordura trans, açúcar livre e sal podem ser proibidas em estabelecimentos de ensino. Esse é o objetivo de proposta do senador Jacques Wagner, do PT da Bahia, aprovada pela Comissão de Educação. O projeto, relatado pela senadora doutora Eudócia, do PSDB de Alagoas, ainda aponta que as cantinas deverão oferecer para consumo diariamente pelo menos uma opção de lanche que contribua para a saúde dos escolares e que valorize a cultura alimentar local. Para a doutora Eudócia, essa é uma questão que envolve saúde, aprendizagem e qualidade de vida dos estudantes.
3: Porque não adianta o PNAE estabelecer com nutricionistas, com colegas que têm responsabilidades de promover a alimentação saudável nas nossas crianças e adolescentes e, de uma forma contrária, nós temos dentro dessa escola cantinas que vendem alimentos que não são saudáveis.
2: As cantinas ainda deverão disponibilizar pelo menos uma opção de alimento ou preparação e uma opção de bebida aos estudantes que tenham necessidades alimentares especiais, tais como diabetes, doença celíaca, intolerância à lactose e outras alergias. Fica ainda proibida nas escolas de educação infantil que atendem crianças menores de 2 anos a oferta de preparações ou produtos que contenham açúcar. A proibição da publicidade nas escolas inclui a promoção dos produtos por meio do patrocínio de atividades escolares, inclusive extracurriculares, divulgação de apresentações especiais e distribuição de brindes ou prêmios. A proposta segue para análise da Comissão de Assuntos Sociais.
0: E seguiu para o plenário a proposta que determina o ensino de educação financeira nas escolas.
1: Segundo o texto aprovado hoje na Comissão de Educação do Senado, o assunto deverá ser tratado de forma articulada em outras matérias do currículo escolar. Repórter Márcio Maturana.
4: Alunos do ensino fundamental e do ensino médio podem passar a receber educação financeira, segundo um projeto aprovado pela Comissão de Educação e Cultura, que segue para a votação no plenário do Senado. O relatório foi lido pelo senador Humberto Costa, do PT de Pernambuco.
5: Em um país marcado por elevados índices de endividamento das famílias e por uma cultura em que o diálogo sobre finanças permanece com frequência um tabu nos diversos ambientes, inclusive o doméstico, a escola assume papel relevante na disseminação de competências financeiras básicas.
4: Pelo projeto, a educação financeira fica incorporada à Lei de Diretrizes e Bases da Educação Nacional como um tema transversal. Isso significa que não vai ser criada uma disciplina específica, mas o assunto vai ser tratado de forma articulada em outras matérias do currículo.
0: O senador Humberto Costa, do PT de Pernambuco, criticou o excesso de publicidade das bets durante as transmissões da Copa do Mundo. Segundo ele, a divulgação intensa das apostas esportivas incentiva os jogos de azar com impactos negativos, especialmente para crianças e adolescentes. O parlamentar também citou a investigação aberta pela Secretaria Nacional do Consumidor sobre a publicidade das empresas durante o torneio.
1: Humberto Costa defendeu regras mais rígidas para o setor e lembrou que apresentou um projeto de lei que prevê o aumento da idade mínima dos apostadores para 21 anos, limites à publicidade e medidas para evitar o superendividamento. A proposta está em análise na Comissão de Transparência e Defesa do Consumidor.
6: A paixão pelo esporte, pelo nosso futebol, não pode ser associada e confundida com esse câncer social que são as apostas promovidas pelas bets.
0: Na mesma linha, o senador Eduardo Girão, do Novo, do Ceará, defendeu regras mais rígidas para as plataformas de apostas esportivas e afirmou que apoiaria uma proposta para proibir as bets no país.
1: Segundo ele, os prejuízos envolvem endividamento, problemas de saúde mental e impacto sobre as famílias.
7: É um assunto que transcende muito eventuais divergências do campo da direita, da esquerda, contra governo e a favor do governo. É humanidade. Se o governo Lula fizer a proibição, encaminhar um projeto para proibir, eu sou o primeiro a votar e parabenizar o presidente por esta medida.
0: Soldados da borracha, trabalhadores recrutados para extrair látex na Amazônia durante a Segunda Guerra Mundial, podem passar a receber um abono natalino.
1: O benefício foi aprovado pela Comissão de Assuntos Econômicos em decisão terminativa. Se não houver recurso para análise no plenário, a proposta seguirá para a Câmara dos Deputados. A repórter Marcela Cunha traz mais informações.
8: A proposta beneficia os seringueiros recrutados pelo governo brasileiro para trabalhar na Amazônia durante a Segunda Guerra Mundial, na extração de látex. Eles já têm direito a uma pensão de 2 salários mínimos por mês e passariam a receber em dezembro uma espécie de 13º no mesmo valor. Para o relator, senador Alan Rick, do Republicanos do Acre, a medida corrige uma desigualdade, já que o bônus de fim de ano só era pago aos pracinhas, os militares que lutaram em campos de batalha na Itália.
9: O seringueiro tinha que sair com seu terçado, de madrugada com a sua poronga na cabeça, que era a lanterna do seringueiro, com a sua espingarda para se proteger das onças e dos outros bichos. Eles se esforçaram, lutaram para produzir a borracha para o esforço de guerra do Brasil na Segunda Guerra Mundial.
8: Entre 1943 e 1945, cerca de 60 mil brasileiros, principalmente jovens do Nordeste, foram levados para a Amazônia para produzir borracha para os aliados. O autor da proposta, senador Confúcio Moura, do MDB de Rondônia, disse que o impacto financeiro da medida é inferior a R$1.500.000 por ano.
0: E o Senado Federal iniciou hoje as discussões sobre a proposta de emenda à Constituição que estabelece o direito à aposentadoria diferenciada aos agentes comunitários de saúde e aos agentes de combate às endemias.
1: A PEC ainda regulamenta o vínculo funcional da categoria. Repórter Douglas Castilho.
10: Na prática, a proposta estabelece a idade mínima de 57 anos para mulheres e 60 anos para homens, condicionada à comprovação de 25 anos de tempo de contribuição e de efetivo exercício profissional, com regras de transição para os agentes que já ingressaram no serviço público ou estejam em atividade. O texto também assegura a estabilidade, vedando a contratação temporária ou terceirizada desses profissionais, salvo na hipótese de emergências em saúde pública. O relator da proposta, senador Irajá, do PSD do Tocantins, ressaltou a importância da PEC, relembrando a atuação dos agentes na pandemia de Covid-19.
11: Se não fosse a atuação dos nossos agentes de saúde, nós teríamos ultrapassado a casa de milhões de brasileiros que teriam morrido naquela tragédia. Sem contar o trabalho dioturno que os agentes fazem, a saúde preventiva nas famílias.
10: O texto determina ainda que a União prestará assistência financeira aos estados e municípios para compensar o aumento das despesas com essas aposentadorias. O senador Irajá chegou a

0: 6 a 18 anos com a autorização dos responsáveis. O texto seguiu para a sanção presidencial. Mais detalhes sobre esse projeto você acompanha ao longo da programação da Rádio Senado.
1: Edição de Paula Groba e trabalhos técnicos de João Lira, o Jornal do Senado fica por aqui. Acompanhe agora as notícias da Câmara dos Deputados. Boa noite.
0: Boa noite e até amanhã.

0: série de atividades para informar população sobre fibromialgia.
1: Relator de propostas sobre faturamento dos microempreendedores individuais quer incluir reajuste automático anual no texto.
0: E aumento do faturamento dos MEIs deve ser debatido pelo plenário.
1: Boa noite. Aprovada a proposta que estabelece atividades para conscientizar a população sobre fibromialgia. A repórter Paula Bittar acompanhou a votação e explica mais sobre essa doença e o texto aprovado.
2: A Comissão de Constituição e Justiça da Câmara aprovou uma proposta que cria ações de conscientização sobre a fibromialgia. A fibromialgia é uma síndrome que se caracteriza por dores generalizadas, principalmente na musculatura. Também pode causar fadiga, distúrbios no sono, alterações de memória e atenção. Ansiedade, depressão e alterações intestinais podem ainda acometer os pacientes. Segundo a Sociedade Brasileira de Reumatologia, a doença é relativamente comum e afeta cerca de 2 a 3% da população brasileira. A incidência é maior em mulheres entre 30 e 50 anos. A proposta insere as ações na lei que criou o Dia Nacional de Conscientização e Enfrentamento da Fibromialgia, comemorado anualmente em 12 de maio. O texto aprovado estabelece que durante o mês de maio será realizada a campanha Maio Roxo de conscientização sobre a fibromialgia. A campanha incluirá, entre outros pontos, a publicação de informações em redes sociais e sites em linguagem simples e acessível sobre dor crônica, fibromialgia, direito a tratamento adequado, acesso à assistência farmacêutica e benefícios de práticas integrativas e complementares e o incentivo a educação continuada para profissionais de saúde, com foco no atendimento humanizado, no diagnóstico precoce e no tratamento adequado. Durante a discussão do texto na comissão, o deputado Pompeu de Matos, do PDT do Rio Grande do Sul, ressaltou o caráter silencioso da fibromialgia e a necessidade da tomada de ações.
3: Essas pessoas não estão sozinhas. A doença é silenciosa, mas nós estamos vendo, ouvindo, acolhendo, sentindo a manifestação dessas pessoas. Elas não são isoladas no mundo. E quanto mais nós avançarmos no sentido de reconhecer, de apoiar, de fazer o enfrentamento, melhor será o tratamento, o amparo e a proteção a essas pessoas.
2: A proposta que cria ações de conscientização sobre a fibromialgia já pode seguir para análise do Senado, a menos que haja recurso para votação pelo plenário da Câmara. Da Rádio Câmara, de Brasília, Paula Bittar.
4: Segurança Pública.
0: Delegado Palumbo, do Podemos de São Paulo, solicita a aprovação de seu projeto para extinguir a progressão de regime a presos. Critica a lentidão na votação de outras propostas que buscam acabar com o auxílio reclusão e as saídas temporárias e cobra o endurecimento de leis penais.
1: Na opinião de delegado Palumbo, a segurança pública eficaz exige a união dos três poderes, o fim das audiências de custódia e o apoio às guardas municipais. Para ele, a falta de punições rigorosas penaliza diretamente o trabalhador que fica exposto à violência urbana diariamente.
0: Ranieri Paulino, do PL, lamenta a morte do engenheiro civil Rubens Fernando da Costa Filho, morto a tiros em Guarabira, na Paraíba. O deputado presta solidariedade aos familiares e amigos da vítima e defende a rápida apuração do caso pelas autoridades competentes.
1: No entendimento de Ranieri Paulino, o episódio reforça a necessidade de promover a cultura da paz e o enfrentamento de todas as formas de violência. Segundo o parlamentar, o caso mobiliza a população paraibana em torno do pedido por justiça.
4: Relações Exteriores.
0: Helder Salomão, do PT do Espírito Santo, critica declarações e iniciativas atribuídas a integrantes da família Bolsonaro nas relações com os Estados Unidos. Ele

0: alega que medidas como a defesa de tarifas sobre produtos brasileiros e ataques ao PIX contrariam a soberania do país.
1: Helder Salomão sustenta que representantes públicos devem priorizar a defesa dos interesses do Brasil nas relações internacionais. Segundo o parlamentar, a atuação política deve estar voltada à proteção da economia nacional e ao fortalecimento das instituições brasileiras.
0: Chico Alencar, do PSOL do Rio de Janeiro, presta solidariedade à população da Venezuela afetada por um terremoto. O deputado defende a mobilização da comunidade internacional para apoiar os milhares de atingidos.
1: Chico Alencar também exalta a assistência do Brasil ao país vizinho e acrescenta que a cooperação internacional tem função importante na reconstrução das áreas afetadas. Segundo ele, a solidariedade deve orientar a resposta a qualquer crise humanitária.
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3: Transportes.
0: Nas palavras de Jorge Araújo, do PP da Bahia, as obras de mobilidade urbana e serviços públicos do governo estadual não têm atendido às expectativas da população. O deputado cita a implantação do VLT de Salvador e reclama da demora na conclusão do projeto.
1: Jorge Araújo também aponta problemas nas áreas da saúde e da infraestrutura rodoviária da Bahia. Segundo o parlamentar, é necessário ampliar os investimentos para melhorar o atendimento na rede pública de saúde e as condições das estradas que cortam o estado.
0: Ricardo Maia, do MDB, celebra a liberação de 66 milhões de reais para a construção do primeiro viaduto do sertão da Bahia, viabilizada pelo DENIT, e que vai ligar Heliópolis a Cícero Dantas. Segundo ele, a obra reforça o compromisso do Executivo Federal em melhorar a vida das pessoas.
1: Ricardo Maia também anuncia a entrega de um hospital de câncer em Alagoinhas e de vans de saúde para as cidades de Fátima, Ribeira do Pombal, Tucano e Jeremoabo. Os repasses têm origem nas emendas destinadas pelo parlamentar para socorrer pequenos municípios baianos.
0: Durante viagem ao norte e noroeste de Mato Grosso, Rodrigo Dazaeli, do PL, relata que cidadãos apontaram dificuldades em vários setores. Entre elas, ele cita que a condição ruim das rodovias atrapalha a logística e impede o desenvolvimento regional.
1: Rodrigo Dazaeli também cobra maior agilidade na liberação de licenças ambientais para obras de infraestrutura. Segundo o parlamentar, a burocracia atrapalha atividades produtivas e prejudica a população.
3: Economia.
0: Benedita da Silva, do PT do Rio de Janeiro, destaca o lançamento do programa Desenrola Adimplentes do governo federal. A deputada informa que a iniciativa permite que trabalhadores com dívidas de até 15 mil reais e histórico de pagamentos em dia tenham acesso à renegociação de crédito com juros reduzidos.
1: Benedita da Silva também ressalta o FIES empreendedor, voltado a estudantes que quitaram regularmente o financiamento estudantil. Ela entende que a medida amplia o acesso ao crédito para a abertura de pequenos negócios e incentiva o empreendedorismo.
0: Messias Donato, do União do Espírito Santo, condena o anúncio de mais de 520 milhões de reais em publicidade e propaganda, afirmando que o investimento visa mascarar a falta de resultados do governo positivos nas áreas de segurança pública e saúde.
1: Em sua leitura, o Brasil passa por uma instabilidade tributária e sofre um desgaste crescente no cenário internacional. De acordo com Messias Donato, o setor produtivo, especialmente o agronegócio, também está desamparado, resultando em impactos negativos para a economia nacional.
0: Pastor Henrique Vieira, do PSOL do Rio de Janeiro, questiona o patrimônio do líder religioso Edir Macedo e a expansão de seu grupo empresarial. Para o deputado, é necessário acompanhar a apuração sobre possíveis irregularidades e garantir transparência na gestão desses recursos.
1: Segundo o pastor Henrique Vieira, o crescimento de conglomerados econômicos ligados a instituições religiosas exige fiscalização. Ele afirma que a defesa das investigações não representa um ataque à fé, mas uma forma de preservar a credibilidade das instituições religiosas.
0: Bom Gás, do PT do Rio Grande do Sul, defende a proibição das bets no Brasil, sob o argumento de que as apostas online podem levar ao vício e ao endividamento das famílias. O deputado lembra que a chamada ludopatia é reconhecida pela Organização Mundial da Saúde como um transtorno.
1: Bongás aponta que proposta apresentada pela bancada do PT proíbe a oferta, a promoção e a exploração de apostas de cota fixa no país. Ele explica que o texto também prevê o bloqueio de acessos, a remoção de aplicativos e a interrupção de fluxos financeiros ligados às bets.
0: Jorge Guetem, do Republicanos de Santa Catarina, defende a atualização dos limites de faturamento do MEI, das microempresas e das empresas de pequeno porte. Para ele, a defasagem da legislação tem levado empreendedores a perderem benefícios mesmo sem aumento real de renda.
3: O limite de faturamento do MEI permanece congelado em R$ 81 mil desde 2018. Nesse intervalo, a inflação corroeu significativamente o poder de compra do empreendedor brasileiro. Em termos reais, muitos faturam praticamente o mesmo que faturavam anos atrás, mas são tratados pela legislação como se tivessem enriquecido. Atualizar esse teto não significa criar privilégios, significa apenas restabelecer o valor real originalmente previsto para essa categoria.
1: Jorge Guetem acredita que a proposta facilita a transição entre regimes tributários, amplia a possibilidade de contratação e reduz a informalidade. Ele também argumenta que a medida fortalece o empreendedorismo, estimula a geração de empregos e diminui a burocracia.
0: E o deputado Jorge Guetem também participou de um encontro no Ceará em que representantes do setor produtivo defenderam o reajuste automático anual do MEI. O repórter Murilo Souza acompanhou o evento que fez parte do programa Câmara pelo Brasil.
4: Representantes do setor produtivo cearense defenderam a criação de um mecanismo de reajuste automático para o teto de faturamento do microempreendedor individual, o MEI. A proposta foi apresentada durante seminário promovido em Fortaleza pela Comissão Especial da Câmara dos Deputados, que analisa o aumento do limite anual de faturamento da categoria. Hoje, o teto é de R$ 81 mil por ano e está congelado desde 2018. Para empresários e entidades, a falta de atualização pela inflação prejudica milhares de pequenos empregos e pode estimular a informalidade. O relator da proposta, deputado Jorge Guetem, do Republicanos de Santa Catarina, afirmou que vai incluir no parecer o mecanismo de correção anual do teto do MEI. Segundo ele, já existe entendimento com o governo para elevar o limite de faturamento de R$ 81 mil para R$ 130 mil por ano e permitir a contratação de mais um funcionário. Jorge Guetem também anunciou que o relatório vai prever uma medida para reduzir os impactos da eventual mudança nas regras da jornada de trabalho sobre micro e pequenas empresas. Pela proposta, empresas que precisarem contratar novos funcionários durante a transição terão isenção da contribuição previdenciária desses trabalhadores por 2 anos.
3: Nós queremos incluir no nosso relatório uma forma de mitigar o impacto que vai causar, principalmente nos pequenos negócios, essa alteração da jornada e da escala. Então, nós queremos, no mínimo por 2 anos, que quando a empresa tiver que contratar mais funcionários por causa da mudança da escala da jornada, que ela tenha isenção da contribuição previdenciária.
4: As sugestões apresentadas no seminário de Fortaleza serão incorporadas ao relatório final do projeto, que ainda será votado pela comissão especial antes de seguir para análise do plenário da Câmara. A reunião faz parte do programa Câmara pelo Brasil, que faz reuniões estaduais para discutir assuntos que estão na pauta do Parlamento. Da Rádio Câmara de Brasília, Murilo Souza.
1: O aumento no faturamento dos MEIs deve ser debatido pelo plenário da Câmara. Uma proposta do Executivo sobre o tema foi entregue pelo presidente Luiz Inácio Lula da Silva ao presidente da Câmara, Hugo Mota, ontem.
0: A entrega da proposta ocorreu durante encontro no Palácio do Planalto. Segundo Mota, o texto do governo amplia o limite do MEI para R$ 110 mil já no próximo ano e R$ 140 mil em 2028. O aumento pode ser debatido em comissão geral no plenário amanhã. A repórter Silvia Munhato tem as informações.
5: O presidente da Câmara, deputado Hugo Mota, do Republicanos da Paraíba, anunciou a pauta do plenário para esta semana, ainda sem alguns projetos que ele considera importantes, mas que dependem de acordo entre os líderes partidários.
6: Porque nós queremos votar o projeto que aumenta o valor de faturamento dos MEIs, dos microempreendedores individuais. Nós queremos votar o projeto que regulamenta a inteligência artificial. Nós queremos votar o projeto da misoginia e tantos outros temas que são muito importantes e de interesse das bancadas aqui da casa.
5: A correção dos limites de faturamento de pequenas empresas vem sendo negociada com o governo, mas deve entrar no debate de plenário em sessão solene, em homenagem ao Dia das Micro e Pequenas Empresas, marcada para quarta-feira. Já o projeto que punha misoginia ou ódio contra mulheres não tem consenso entre os líderes, como explicou o líder da oposição, deputado Cabo Gilberto Silva, do PL da Paraíba.
7: Primeiro que o texto aprovado no Senado Federal está péssimo em vários pontos e posteriormente não foi atendida às solicitações da bancada feminina da oposição e nesse tema, obviamente eu como líder da oposição tenho que obedecer estritamente a elas e daí não teve acordo.
5: A deputada Talíria Petrone, do PSOL do Rio de Janeiro, vice-líder do PSOL, diz que a oposição quer penas mais específicas para o crime de misoginia, com garantias para a liberdade religiosa.
8: A Constituição já prevê liberdade religiosa, então, mas há um desejo da bancada da extrema-direita em especial de garantir, no meu entendimento, a liberdade para agredir mulheres, porque nem no âmbito das igrejas, nem no espaço de culto, é possível agredir mulheres. Isso não é um tema de esquerda ou direita, é um tema que tem a ver com dignidade das mulheres brasileiras.
5: A pauta do plenário para essa terça-feira conta com um requerimento de urgência para o projeto que reduz a área de proteção ambiental da Baleia Franca em Santa Catarina. Entre os projetos estão o que institui o Programa Nacional de Assistência Integral às Pessoas com Epilepsia e o que autoriza a instalação em todo o território nacional de câmeras de reconhecimento facial nas estações ferroviárias e rodoviárias. Outro projeto amplia o controle sanitário e as punições para fraudes e publicidade enganosa em torno dos suplementos alimentares. Também pode ser votado o projeto que trata do tempo máximo de espera para atendimento de crianças e adolescentes no sistema de saúde. O plenário ainda pode votar uma proposta de emenda à Constituição que permite que a entidade de representação de municípios de âmbito nacional possa propor ação direta de inconstitucionalidade e ação declaratória de constitucionalidade. Da Rádio Câmara de Brasília, Silvia Minhato.
1: As informações sobre o resultado das votações de hoje estarão na edição de amanhã.
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0: Otone de Paula, do PSD do Rio de Janeiro, presta solidariedade à ex-primeira-dama Michele Bolsonaro e à senadora Damaris Alves diante de críticas e ataques públicos. O deputado condena as declarações dirigidas às duas lideranças políticas e pede mais respeito no debate público.
1: Otone de Paula avalia que divergências envolvendo integrantes do campo conservador podem enfraquecer a atuação da oposição ao longo do ano. De acordo com o parlamentar, é necessário preservar a unidade política e evitar conflitos que prejudiquem o debate democrático.
0: Charles Fernandes, do PSD da Bahia, registra a comemoração dos 40 anos do Rotary Club de Guanambi e a posse da nova diretoria da entidade. Ele destaca a trajetória da instituição e a sua atuação contínua em ações voltadas ao desenvolvimento da comunidade.
1: Charles Fernandes relata que, ao longo de 4 décadas, o Rotary promoveu iniciativas nas áreas de saúde, educação e assistência social. O deputado também menciona o passeio ciclístico que a organização promove para arrecadar recursos destinados a projetos beneficentes.
2: Cultura.
0: Aloysio Márcio Mendes, do Republicanos, parabenizou São Pedro dos Crentes pela realização da 15ª Cavalgada, ocorrida entre os dias 27 e 28 de junho. Na avaliação do parlamentar, o evento contou com o maior público já registrado e se consolidou como a maior festa do sul do Maranhão.
1: Aloysio Mendes agradeceu a recepção que recebeu na cidade, elogiou a gestão municipal pela organização da festa, cumprimentou as lideranças regionais presentes e reforçou que vai continuar apoiando o município para manter o alto padrão das festividades e o desenvolvimento local.
0: Termina agora o jornal Câmara dos Deputados, produzido pela Rádio Câmara, com trabalhos técnicos de Everson Urani e apresentação de José Carlos Andrade e Paula Bittar. Boa noite.
1: Uma ótima noite para você. A Voz do Brasil volta amanhã. 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

0: 20h05.
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